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0: Entrevista ao Desk de hoje fala sobre o Julho Verde, mês da Campanha Nacional de Prevenção do Câncer de Cabeça e Pescoço, o quarto tipo mais frequente no Brasil. Eu sou a Isabela Vargas e converso sobre esse assunto com a fonoaudióloga Sheila Zampini. Olá, Sheila, muito obrigada pela sua presença aqui na Rádio Desk.
1: Eu que agradeço essa oportunidade.
0: Sheila, a campanha desse ano tem o lema "Da boca aos pulmões, tudo está conectado, por mais laços na oncologia". Como é que você vê a importância de cuidar da saúde de uma forma integrada?
1: É super importante, né? Porque somos um corpo só, né? E aí a prevenção e o cuidado, né, nesse caso de câncer, vem desde uma alimentação adequada, evitar o fumo, evitar álcool, né? Se perceber, né, sobretudo, sintomas que o corpo está dizendo, né? Sim. Fazer atividade física, isso tudo que a gente vem ouvindo cada vez mais, né? Porque doenças e os cânceres vêm aumentando.
0: Até o emocional, né? Pode influenciar, né, Sheila?
1: Sim, não diretamente, mas a gente sabe que muda, né? O
0: Sim.
1: organismo,
0: o estresse,
1: o sistema imunológico, né? E tem risco, né? Não só de câncer, como de outras várias doenças. Então é cuidar mesmo do corpo, da mente, da saúde
0: como
1: um todo.
0: Muito bem. Agora, quando se fala de câncer de cabeça e pescoço, por que é tão importante a prevenção e o diagnóstico precoce?
1: Então, esse tipo de câncer ainda, infelizmente, é pouco conhecido. E os sintomas dele, eles podem ser confundidos com outras doenças. Então, a pessoa não dá importância,
0: Sim.
1: só vai dar depois de muito tempo.
0: Sim.
1: E, como qualquer doença, quanto antes, né, diagnóstico e orientação, né, é vida, né? Então, quanto antes for diagnosticado, maiores as chances de cura e menores as sequelas. Porque como esse tipo de câncer afeta funções muito importantes,
0: Sim.
1: né? Funções de fala, voz, deglutição e funções estéticas. Porque eles acometem desde a pele, né?
0: Sim. Agora, o câncer de boca, né, como você falou, é um dos mais comuns, né? Pode deixar sequelas irreversíveis, né? Mexendo com a estética facial, alimentação, a fala. Quais são os sinais e os sintomas que a gente deve ficar atento?
1: Pensando na boca, né? Os principais sinais e sintomas, então, são uma afta que nunca cicatriza, uma bola, um caroço na mandíbula, um caroço no pescoço, que já pode ser uma metástase de alguma coisa na boca, uma mancha vermelha, dentes moles, mudança de hálito, sangramento, até dor de ouvido a gente vê em casos de câncer de língua. Então, se esses sintomas persistem, né, primeiro de tudo é estar atento. Tem um sintoma, procura um médico.
0: Sim.
1: Os sintomas permanecem sem que algo, né, outra causa seja dada a eles, né, duas, três semanas, uma apta não permanece. Uma dor de ouvido, sem que uma infecção seja diagnosticada e ouvido claramente, também não permanece. Então, Sim. deve-se procurar. E para o câncer de cabeça e pescoço, o profissional indicado é o cirurgião de cabeça e pescoço.
0: Sim.

0: Agora, o tabagismo continua sendo a principal causa evitável de câncer. E é importante a gente dizer que o cigarro eletrônico está longe de ser inofensivo, como muita gente pensa, né, Sheila?
1: Sim, longe mesmo, né? Ele é mais bonitinho, cheiroso, né? Mas ele causa tanto mal quanto, ou até mais, né? A gente tem visto lesões graves de pulmão em jovens. Os jovens, por essa questão talvez de estética mesmo, ou por esse desconhecimento do mal que causa, têm usado com frequência. Ele tem a nicotina em carga maior que o cigarro normal. Ele tem outro, tem metais pesados, tem solventes, tudo isso na fumaça. Então é muito tóxico.
0: Sim. Tem que cuidar. Agora, além do tabaco, quais são os outros fatores de risco que a gente deve evitar?
1: Deve-se evitar, então, exposição solar, porque o câncer de pele, ele também engloba a cabeça e pescoço, então cânceres de lábio. Cuidar, né, com vacinação, HPV, ele vem sendo uma causa muito grande de câncer. Sim. De orofaringe. Uhum. E a gente tem vacinas. A bebida também é uma causa associada ao tabaco, aumenta muito os riscos. Sim. Exposição solar, uso de bebidas muito quentes, né? Então, às vezes, isso é comum, né? O uso do chimarrão mesmo. Então, o calor local pode fazer lesão. Uma coisa simples que as pessoas não se atentam é o uso de próteses dentárias mal adaptadas, que podem fazer lesão repetida, e isso pode causar câncer na boca. E alguns produtos químicos de inalação também podem ser um fator de risco.
0: Sim. Bom, a nossa entrevista está chegando ao fim. Sheila, qual mensagem você gostaria de deixar para os nossos ouvintes nesse Julho Verde?
1: Então, eu deixo a mensagem que a gente começou falando, né? Cuide-se, né? Cuide da saúde como um todo. As sequelas do câncer de cabeça e pescoço, elas são muito graves, muito amplas, e é triste mesmo, é perda de função. Então, qualquer sinal que você tenha, mesmo que você não esteja dentro desses fatores de risco, né? É grande o número de pessoas que nunca fumou, nunca bebeu. Procure um médico. Então, uma rouquidão persistente, né? Uma dor de ouvido sem causa, uma afta que nunca cura, uma prótese mal adaptada num idoso. Isso é um fator, são sinais importantes de buscar ajuda.
0: E a campanha quer isso realmente, né? Que as pessoas se conscientizem, percebam esses sinais e procurem ajuda o quanto antes.
1: Sim,
0: né, Sheila?
1: Esse é o grande objetivo da campanha, né? Por mais diagnósticos precoces e chances de tratamento.
0: Muito bom. Bom, Sheila, você gostaria de deixar os seus canais de contato?
1: Sim, posso deixar. A gente tem Instagram, né? Acho que hoje em dia é algo mais fácil, né?
0: Sim.
1: Então, o meu Instagram é Sheila Zampini. O Instagram da CBG é CBG Brasil. Lá a gente tem várias informações. Eu tenho um grupo de apoio aos pacientes com câncer de cabeça e pescoço. Então, podem me acionar. A gente tem os grupos de apoio no Brasil inteiro. E a CBG tem voluntários, é uma rede só de voluntários.
0: Muito bom.
1: Inclusive a presidente e tudo.
0: Como é que funciona esse grupo de apoio?
1: Esse grupo de apoio a gente se reúne uma vez ao mês. Agora estamos na Casa da Cultura, toda a última quarta-feira do mês.
0: Olha.
1: Eventualmente pode acontecer alguma coisa, então eu sempre aviso. Tem um grupo no WhatsApp, então quem tiver interesse, familiares mesmo, pode entrar em contato no meu WhatsApp, Sheila Zampini. E eu dou as informações, coloco no grupo do WhatsApp, é um grupo só para informação mesmo do grupo e de cabeça e pescoço.
0: Excelente!
1: E a gente tem esse apoio todo e estamos em todo o Brasil. O site da CBG é um site muito bacana, não só para o câncer de cabeça e pescoço, mas como câncer em geral, com orientações, né, de direitos dos pacientes e tudo mais.
0: Entrando então lá no teu Instagram, se encontra o WhatsApp também para o grupo de apoio.
1: Sim, tem o WhatsApp, pode me mandar mensagem.
0: Legal, vamos reforçar de novo o teu Instagram?
1: Sheila Zampini.
0: Muito bem. Nós conversamos hoje com a fonoaudióloga Sheila Zampini sobre a campanha nacional de prevenção do câncer de cabeça e pescoço. Sheila, muito obrigada por você vir compartilhar os seus conhecimentos tão importantes aqui com a gente e parabéns pelo trabalho de conscientização.
1: Obrigada, eu que agradeço. Agradeço muito essa oportunidade.
0: O Entrevista UDESC fica por aqui. A você, ouvinte, obrigada pela audiência e até o próximo programa. Thank you.

0: Coisa linda.
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2: Santa Catarina vai reunir no dia 14 de julho bombeiros militares de todo o estado no segundo simulado integrado da região sul, que será realizado em Blumenau. O treinamento terá como foco as operações de busca e resgate em enchentes e enxurradas, testar protocolos, equipamentos, viaturas e o tempo de mobilização das equipes para aperfeiçoar a atuação em ocorrências reais. O subcomandante-geral do Corpo de Bombeiros Militar de Santa Catarina, Jefferson de Souza, explica a importância da integração entre as corporações.
3: O maior ganho operacional desses eventos é a integração de protocolos entre os três estados. Nós somos comumente acionados quando acontece um desastre, né? Tivemos um muito grande recentemente, no ano de 2024, mas também em 2023 estivemos no Rio Grande do Sul, em ambos os anos, apoiando, né, corpos de bombeiros de outros estados. E cada bombeiro hoje, ele trabalha com um protocolo próprio. E nós temos a convicção que falar a mesma língua, trabalhar dentro de um mesmo protocolo, torna o nosso serviço mais eficiente. Temos, por rotina, atestar toda a nossa capacidade operacional. Nos momentos de normalidade, nós capacitamos as nossas forças, nós treinamos, compramos equipamentos, compramos viaturas adequadas e também trabalhamos os protocolos. Isso tudo é o que a gente chama do período de preparação, né? Quando há um momento de normalidade. Faz parte dessa preparação os simulados. Os simulados é onde nós vamos efetivamente colocar todos esses protocolos, equipamentos, viaturas em teste. E o nosso protocolo, ele faz com que nós tenhamos um acompanhamento, né, uma avaliação desde o momento em que as equipes são pré-acionadas. Acontece, a gente faz então o acionamento das equipes, as pessoas, os bombeiros se deslocam até os quartéis, eles se equipam junto a viaturas e equipamentos, eles fazem quando acionado o deslocamento. Então isso tudo é testado, o tempo em que o bombeiro leva para chegar até o quartel, o tempo em que ele fica pronto e o tempo de deslocamento das viaturas até o cenário simulado, onde acontecerá a simulação, normalmente em cidades diferentes, isso tem um tempo de deslocamento. Então a gente já começa a aferir desde o primeiro momento e chegando no local, e aí desenrola toda a atividade operacional. Lá em Blumenau nós vamos simular salvamentos dentro dos rios, muito próximo do que acontece em ocorrências reais.
2: O simulado também contará com a participação de equipes do Paraná e do Rio Grande do Sul. A Prefeitura de Joinville publicou ontem o edital para o credenciamento de empresas interessadas na prestação do serviço de compartilhamento de patinetes elétricos. O documento tem o objetivo de regulamentar o uso do espaço público, promovendo maior segurança e organização à micromobilidade urbana. Para ser credenciada, a empresa deve apresentar o plano de implantação do serviço ao município. O plano deve prever a descrição e recursos tecnológicos dos equipamentos, a estrutura de manutenção e logística, os canais de atendimento e a proposta preliminar da área de atuação. O edital também estabelece requisitos mínimos para o credenciamento, como aspectos jurídicos, técnicos dos equipamentos, da plataforma digital, de circulação e estacionamento, de manutenção e recolhimento, de atendimento ao usuário, de segurança, acidentes de seguro e de proteção e compartilhamento de dados. As empresas interessadas em prestar o serviço de patinetes em Joinville deverão iniciar a operação com no mínimo 200 unidades, podendo ampliar a frota gradualmente conforme o andamento da atividade. Mais informações no site da Prefeitura de Joinville. A UDESC está com inscrições abertas até dia 9 de julho para a seleção de professores regentes e mediadores pedagógicos que atuarão no curso de especialização em educação inclusiva, oferecido na modalidade de ensino à distância pelo Centro de Educação à Distância, em parceria com a Universidade Aberta do Brasil. Ao todo, foram lançadas 4 chamadas, sendo 2 abertas ao público que atender aos requisitos dos editais e 2 exclusivas para servidores efetivos da universidade. Os candidatos selecionados receberão bolsas da CAPES. O resultado final será divulgado no dia 28 de julho. Mais informações estão disponíveis junto à Coordenação Geral na UDESC, pelo e-mail uab@udesc.br. A FAPESC lançou um edital para financiar pesquisas da UDESC voltadas ao fortalecimento do Núcleo Catarinense de Mobilidade Elétrica. A iniciativa busca incentivar projetos de ciência, tecnologia e inovação na área. A chamada prevê investimentos em infraestrutura, aquisição de equipamentos, formação de pesquisadores e desenvolvimento de parcerias, com foco na inovação e na sustentabilidade. O valor total disponível é de 10 milhões de reais, sendo que cada proposta poderá solicitar até 2 milhões de reais. A UDESC também abriu uma seleção interna para professores, doutores, interessados em participar. As inscrições seguem até o dia 6 de agosto. E os projetos escolhidos serão encaminhados para a etapa final da seleção da FAPESC. Você ouviu o Boletim UDESC Notícias. Caroline Collin para a Rádio UDESC FM Joinville.
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1: A previsão do tempo para esta terça-feira indica sol entre muitas nuvens ao longo do dia, com períodos de céu nublado e possibilidade de chuva fraca em alguns momentos. Vamos conferir os detalhes da previsão com a meteorologista Daniele Lima.
2: Bom dia! Nessa terça-feira, o avanço de uma massa de ar polar causa o declínio nas temperaturas em Santa Catarina. O dia ainda começa com maior nebulosidade e na Grande Florianópolis e Litoral Norte, há chance de chuva isolada. Mas, ao longo da manhã, as nuvens diminuem e o sol predomina em todo o estado. À tarde, as máximas ficam amenas. Joinville e Blumenau chegam aos 18 graus. Florianópolis e Tubarão marcam 15, enquanto Chapecó e Curitibanos não passam dos 12 graus. Na quarta-feira, o amanhecer será gelado. As mínimas no litoral ficam entre 4 e 11 graus. E no interior do estado, variam entre 0 e 6 graus, podendo ser negativas na serra e em alguns pontos do meio-oeste. Há condições para geada ampla, com risco de geada forte no meio-oeste e Planalto Sul. Pela manhã, teremos a formação de nevoeiros, que logo se dissipam, dando lugar a uma quarta-feira de sol e céu claro. E já adianto, essa massa de ar polar se afasta para o oceano e no decorrer da quarta e dos próximos dias, as temperaturas se elevam gradualmente. Agasalhe-se, aproveite o sol e tenha um ótimo dia. Com informações do tempo, meteorologista Daniele Lima de Florianópolis para a Rede de Notícias AKERT.
1: O Centro de Hematologia e Hemoterapia de Santa Catarina, o EMOSC, reforça o pedido para que a população doe sangue e ajude a manter os estoques em níveis seguros em todo o estado. Atualmente, o tipo sanguíneo O negativo está em alerta vermelho, indicando o nível crítico de estoque, enquanto o O positivo está em alerta laranja, com nível baixo e necessidade de reposição. Para doar, é necessário ter entre 16 e 69 anos, pesar mais que 50 quilos, estar em boas condições de saúde e apresentar um documento oficial com foto. O EMOSC de Joinville fica localizado na Avenida Getúlio Vargas, número 198, e funciona de segunda a sexta-feira, das 7 da manhã às 5 horas da tarde. A doação é feita por ordem de chegada ou via agendamento no site emosc.org.br. Santa Catarina conta atualmente com 1 milhão e 300 mil empreendedores, o equivalente a 4,4% do total do país. Segundo dados da Pesquisa Nacional por Amostra de Domicílios Contínua, do IBGE, analisados pelo Observatório Sebrae, a renda média dos empreendedores catarinenses é de R$ 5.151 por mês, cerca de 30% acima da média nacional. O setor de serviços concentra a maior parte dos negócios no estado, seguido pelo comércio, agropecuária, construção e indústria. O levantamento também mostra que Santa Catarina se destaca pela formalização das empresas, com 51% dos empreendimentos formalizados, índice superior à média brasileira. As inscrições para o processo seletivo do programa Universidade para Todos, o ProUni, do segundo semestre, começaram hoje, terça-feira, e seguem até esta sexta-feira. O cadastro deve ser feito exclusivamente pelo Portal Único de Acesso ao Ensino Superior do Ministério da Educação. O programa oferece bolsas integrais e parciais em instituições privadas de ensino superior para candidatos que participaram do Enem de 2024 ou 2025 e obtiveram média mínima de 450 pontos nas provas e não zeraram a redação. Além disso, é necessário atender aos critérios de escolaridade e renda previstos no edital. Agora em Joinville, 16 graus. Você ouviu o Boletim, o Desk Notícias. Ana Fidêncio, para a Rádio Desk FM, Joinville.
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2: Entrou em vigor a nova instrução normativa do Corpo de Bombeiros Militar de Santa Catarina, que regulamenta a instalação e a regularização de pontos de recarga de veículos elétricos em edificações no estado. A norma estabelece critérios mínimos de segurança contra incêndio e define regras para os sistemas de alimentação de veículos elétricos. O chefe da Divisão de Normatização da Diretoria de Segurança contra o Incêndio do Corpo de Bombeiros, Major Oscar Barbosa Júnior, explica como fica a situação dos equipamentos já instalados.
3: Com a vigência da norma, aquelas que já tinham algum sistema de alimentação de veículo já instalado, ela vai ter um prazo aí de até 2 anos para regularização. Aquelas que vierem a ser instaladas, né, ou nas edificações que vierem a ser projetadas, concebidas após a data de vigência, ela já vai ter que se adequar ali ao que a IN, né, Instrução Normativa, ela estabelece. A diferença é que com a publicação, né, e agora a vigência dessa norma, existe uma padronização nos critérios de segurança, né, os requisitos mínimos para garantir ali um risco mínimo aceitável em relação ali à alimentação, né, dos veículos elétricos em garagens, locais fechados principalmente, né, em locais abertos ali não há um risco considerável, então a própria norma ali ela já considera, né, e tem alguns critérios ali que podem ser aplicados a locais abertos, locais quando ele tem uma cobertura leve e nos locais fechados que é onde há o maior risco, né.
2: Além da norma, o Corpo de Bombeiros disponibilizou uma ferramenta digital para a tramitação dos processos de regularização. O Major Oscar Barbosa Júnior orienta como proprietários e condomínios devem proceder.
3: É necessário que o responsável pelo imóvel ele contrate um profissional, né, habilitado ali, competente pela própria legislação ali e os conselhos de classe, né? E esse profissional vai fazer todo o processo de regularização. Posteriormente a essa regularização feita no imóvel, né, com o auxílio ali de um responsável técnico habilitado, aí ele vai dar entrada junto ao Corpo de Bombeiros, né, todo o nosso sistema hoje, ele funciona de forma digital, então não é necessário apresentar, fazer modificação em projeto, nada, né, e também não existe nenhuma incidência de taxa nessa regularização. Então ele vai fazer processo, vai tramitar conosco, a avaliação ali deve ser feita ali em até 3 dias úteis, né? E após isso vai ter um relatório ali se houver necessidade de fazer alguma adequação, alguma adaptação, ou se aquele equipamento, né, ou os equipamentos que podem ser regularizados mais de um no mesmo processo, eles já vão estar regularizados perante o Corpo de Bombeiros Militar.
2: Neste fim de semana, a Prefeitura de Joinville avançou nas obras de pavimentação da Estrada Timbé, localizada no bairro Jardim Paraíso, com aplicação de 864 toneladas de massa asfáltica. A aplicação da camada de asfalto foi realizada em todo o trecho da obra, que abrange cerca de 1 quilômetro de extensão entre o fim do pavimento existente, na altura do número 463, e as proximidades da travessia na rua Marina Cubatão. Além da estrada Timbé, aproximadamente 50 metros da estrada Alvino Souza do Nascimento também foram pavimentados, garantindo mais segurança e melhores condições de acesso ao CI localizado no cruzamento entre as duas vias. Uma nova lei em vigor, conhecida como Lei Orelha, altera o Código Estadual de Proteção aos Animais para tornar mais rigorosas e abrangentes as punições administrativas em casos de maus-tratos em Santa Catarina. Entre as mudanças, estabelece a responsabilização direta de pais, tutores ou responsáveis legais quando as infrações foram cometidas por menores de idade ou pessoas incapazes. A legislação também endurece as sanções financeiras ao estabelecer agravantes que aumentem o valor das multas. Em casos de lesão grave, o valor é dobrado, enquanto a morte do animal faz com que a penalidade seja triplicada. Na quarta-feira, dia 8 de julho, das 19 às 21 horas, o Arquivo Histórico de Joinville recebe mais uma visita guiada que apresenta parte da memória da cidade por meio de documentos, fotografias e registros históricos preservados pela instituição. A atividade é aberta ao público, mas as vagas são limitadas a 25 participantes, com inscrição prévia a partir de hoje, terça-feira, às 14 horas, pelo site da Prefeitura de Joinville. Já na quinta-feira, dia 9 de julho, das 18h30 às 20h30, o passeio noturno Viva o Centro Circuito Histórico convida o público a percorrer imóveis tombados da região central, com saída em frente ao Palacete Niemeyer. A caminhada oferece um novo olhar sobre o patrimônio arquitetônico e a história de Joinville. As vagas são limitadas a 30 participantes, também com inscrição prévia a partir de quarta-feira, às 14 horas, pelo site da Prefeitura de Joinville. Agora em Joinville, 15 graus. Você ouviu o boletim Udesc Notícias. João Marcelo para a Rádio Udesc FM, Joinville.
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1: A Secretaria de Estado da Assistência Social, Mulher e Família criou uma central de informações para atender imigrantes venezuelanos que vivem em Santa Catarina. O serviço oferece orientações e informações oficiais sobre a situação na Venezuela, incluindo dados sobre vítimas, áreas afetadas e ações de atendimento às famílias. A central funciona pelo telefone e WhatsApp no número 48-3664-0606, de segunda a sexta-feira, das 10 da manhã às 7 da noite. Atualmente, Santa Catarina abriga mais de 100 mil imigrantes venezuelanos e também colocou equipes especializadas e cães de busca e resgate à disposição para auxiliar nas operações, caso o apoio seja solicitado pelas autoridades.
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1: A Justiça Eleitoral de Santa Catarina intensifica os preparativos para as eleições de outubro, quando cerca de 5.700.000 eleitores devem ir às urnas no estado. Neste ano, os eleitores vão escolher candidatos para 6 cargos diferentes, o que deve aumentar o tempo de permanência na cabine de votação. Como explica o diretor-geral do Tribunal Regional Eleitoral de Santa Catarina, Gonçalo Ribeiro.
2: O diferencial é que nós temos que ter uma memória de 8 anos antepassados. Por quê? Em 2026, assim como foi em 2018, votaremos em 2 senadores, ou seja, na renovação de 2/3 do Senado. Isso ocorre apenas a cada 8 anos e, por lei, o eleitor, quando for à cabina, ele vai votar primeiro para deputado federal, na sequência para deputado estadual, depois para a primeira vaga de senador, a segunda vaga de senador, governador e presidente. São 25 toques na urna, o que vai exigir uma permanência dele bem maior do que aconteceu em 2024, quando ele voltou apenas para vereador e depois para prefeito. Isso é importante que ele tenha em mente, principalmente a ordem de votação, então que ele leve anotado o número de seus candidatos, um lembrete.
1: Para reduzir as filas e agilizar o atendimento aos eleitores, o TRE vai ampliar o número de sessões eleitorais em Santa Catarina.
2: Diferente do que acontece na eleição de âmbito municipal, nesta nós vamos diminuir as agregações de sessões eleitorais. Então, nós teremos mais sessões eleitorais para receber e dar mais conforto aos eleitores. Em Santa Catarina, hoje, nós temos, nas nossas 100 zonas eleitorais, 295 municípios, que têm 3.700 locais de votação, que receberão 17.500 sessões eleitorais. Cada sessão eleitoral corresponde a uma urna eletrônica.
1: Para organizar toda a estrutura das eleições, o Tribunal Regional Eleitoral deve mobilizar mais de 94 mil colaboradores em todo o estado no dia da votação.
0: Cultura.
1: O Céu Aventureiro recebe entre amanhã, dia 8 e 30 de julho, a Mostra Grande Otelo 2026. Com sessões gratuitas de filmes brasileiros que concorrem ao voto popular do Grande Prêmio do Cinema Brasileiro. A iniciativa é promovida pelo Cineclube Outubro, em parceria com a Academia Brasileira de Cinema. A programação reúne longas de ficção, comédia e documentários de destaque, como O Homem com H, O Agente Secreto e O Último Azul. As exibições ocorrem às quartas, quintas e sextas-feiras, sempre a partir das 7 horas da noite. O objetivo é democratizar o acesso ao cinema nacional e fortalecer o Céu do Aventureiro, como espaço de cultura e formação de público. A entrada é gratuita e a programação completa está disponível nas redes sociais do Cineclube Outubro.
0: Esporte.
1: O Jack Crona venceu o Santo André por 3-1 na noite desta segunda-feira e assumiu a liderança da Liga Nacional de Futsal. Os gols da equipe joinvilense foram marcados por Fernando, Rafael Reime e Dieguinho, garantindo mais 3 pontos na competição. Com o resultado, o tricolor chega embalado para o próximo compromisso, que será no domingo, às 10h30 da manhã, diante do Campo Mourão, no ginásio da Univille. As informações sobre a logística e venda de ingressos para a partida devem ser divulgadas pelo clube. Agora em Joinville, 18 graus. Você ouviu o boletim? O Desk Notícias. Ana Fidêncio, para a Rádio Desk FM, Joinville.
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1: Santa Catarina registra mais de 6.600 casos de hospitalizações por síndrome respiratória aguda grave em 2026. De acordo com os dados do Centro de Informações Estratégicas para a Gestão do Sistema Único de Saúde, mais de 1.600 pessoas tiveram de ser internadas em unidades de terapia intensiva. 299 mortes foram confirmadas devido às doenças respiratórias ao longo deste ano no território catarinense. O diretor de Vigilância Epidemiológica do Estado, João Fuch, analisa a circulação dos vírus causadores dessas enfermidades no atual inverno em Santa Catarina.
2: A gente está num período de sazonalidade, né? Período que a gente vê mais casos dessas doenças causadas por vírus respiratórios. E, de fato, é o que os dados têm mostrado. A gente tem visto muitos casos de síndrome respiratória aguda grave nas últimas semanas. A gente está numa estabilidade bastante elevada, com mais de 450 casos sendo registrados semanalmente. O inverno tem impactado, né, na circulação desses vírus. É claro que quando a gente compara a 2025, a gente não vê um impacto tão importante como foi no ano passado. No passado a gente chegou a ter semanas com mais de 700 casos registrados, mas de qualquer forma a gente está falando de um número importante, de uma sazonalidade com uma transmissão importante. Claro, isso reflete nas hospitalizações. Desses casos aí, a gente teve mais de 20%, né, precisando de leitos de unidade de terapia intensiva, infelizmente quase 300 óbitos.
1: Entre as 299 mortes causadas por doenças respiratórias neste ano em Santa Catarina, 36 tiveram ligação comprovada com o vírus influenza da gripe e 79 foram motivadas pela Covid-19. Além de 35 óbitos relacionados ao rinovírus e 12 ao vírus sincial respiratório. O diretor de Vigilância Epidemiológica do Estado, João Fuch, avalia o impacto destes agentes infecciosos no cenário catarinense.
2: Quando a gente olha esses casos, a gente está falando de forma geral, mas você vê alguns vírus com impacto importante, como é o caso da influenza, que tem vacina disponível, do rinovírus, do vírus sincial respiratório, enfim. Então, são vários vírus circulando, mas é claro que alguns aparecem mais em evidência, né? E acho que a influenza é um deles, que a gente tem visto uma transmissão importante, mas nas últimas semanas também aparecendo o vírus sincial respiratório, o rinovírus também se destacando. Então, acho que esse é o nosso cenário de momento, olhando para a transmissão dessas doenças.
1: As vacinas contra o vírus influenza, causador da gripe, estão disponíveis para toda a população com mais de 6 meses de idade em Santa Catarina. Também são ofertados imunizantes contra a Covid-19, com foco nos grupos mais vulneráveis, como crianças e idosos. Já as gestantes podem buscar nos postos de saúde a vacinação contra o vírus sincial respiratório, garantindo proteção para os bebês. Uma nova lei em vigor em Santa Catarina institui um cadastro estadual para reunir, organizar e monitorar informações sobre pessoas diagnosticadas com doenças raras que afetam até 65 pessoas a cada 100 mil habitantes. A medida busca subsidiar o planejamento de políticas públicas, a alocação de recursos e a ampliação do acesso a medicamentos, terapias e exames. O cadastro será organizado pelo Poder Executivo e reunirá informações sobre diagnósticos, exames genéticos e evolução clínica dos pacientes, com acesso restrito aos profissionais autorizados pela Secretaria de Estado da Saúde.
0: Cultura.
1: A Casa da Cultura Fausto Rocha Júnior e a Escola de Música Vila Lobos promovem no dia 13 de julho, às 20 horas, um concerto especial em comemoração ao Dia do Rock. O espetáculo reúne a Orquestra Vila Lobos e a banda joinvilense Lady Murphy, no palco do Teatro Senso PEG. Os ingressos não têm custo e devem ser retirados pelo site da Prefeitura de Joinville. O concerto propõe um encontro entre a música de concerto e o rock, com versões sinfônicas de clássicos que marcaram diferentes gerações. A apresentação reúne estudantes e professores da Escola de Música Vila Lobos, a banda Lady Murphy e as cantoras Rafaela Antonioli e Júlia Medeiros. Os arranjos foram criados especialmente para o espetáculo pela maestrina Fabrícia Piva e pelo professor Jackson Araújo. Na manhã desta quarta-feira, a Companhia Águas de Joinville irá realizar a desativação de uma rede de distribuição de água na Rua dos Herdeiros, próximo à esquina com a Rua Mário Helling, no bairro Espinheiros. A ação terá início às 9 horas da manhã, com término previsto para as 19 horas do mesmo dia, havendo interdição parcial das vias. Devido à intervenção, poderá haver impacto no fornecimento de água na Rua dos Herdeiros e proximidades. A normalização está prevista para o decorrer da noite de quarta-feira. No caso de condições climáticas desfavoráveis, a desativação poderá ser reagendada. Você ouviu o boletim Desk Notícias. João Marcelo para a Rádio Desk FM, Joinville.
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2: O Serviço de Atendimento Móvel de Urgência, o SAMU, reforça a importância do uso correto do telefone 192 para garantir agilidade no atendimento de casos que realmente ofereçam risco à vida. O serviço deve ser acionado em situações de urgência e emergência, como suspeita de infarto ou AVC, acidente com vítimas, crises convulsivas, queimaduras graves, afogamentos e problemas cardiorrespiratórios. Já casos como febre prolongada, dores crônicas, vômito e diarreia, dor de dente e transporte para consultas ou exames devem ser encaminhados às unidades de saúde e não ao SAMU. Ao ligar o 192, é importante informar o que aconteceu, o endereço completo da ocorrência, o estado da vítima e seguir as orientações repassadas pela equipe de atendimento. A Prefeitura de Joinville entregou duas novas viaturas operacionais para reforçar os trabalhos da Defesa Civil e do Departamento de Trânsito, o DETRANS. Os veículos, que já pertenciam ao município, foram reformados e adaptados para atender as novas funções, ampliando a capacidade de atendimento das equipes. A nova base móvel da Defesa Civil conta com câmeras de monitoramento, gerador de energia e internet via satélite, garantindo comunicação, mesmo em áreas isoladas ou afetadas por desastres. Vamos saber como os novos equipamentos vão reforçar o atendimento à população com o secretário de Proteção Civil e Segurança Pública, Paulo Rogério Rico.
3: Bom, esses veículos que já eram de propriedade da Prefeitura, nós revitalizamos eles, conseguimos revitalizar e deixar eles em condições de atuar.

0: nos locais mais remotos. Isso é um sonho antigo, né? Nós temos a gente ter uma base móvel para nossa defesa civil, né? Um setor tão importante do município, né? E já pensando em possíveis eventos climáticos adversos que a gente pode ter, o El Niño, temos a grande possibilidade do nosso estado e talvez a nossa região ser atingida pelo El Niño. Então, já pensando nisso, a gente tem procurado se preparar. Eu tenho dito para os nossos times que nós temos que estar preparados para o pior cenário. Se ele não vier, melhor. Então, com esses dois veículos aí, que são bases de comando móveis, né, inclusive esse aqui, que está atrás de mim aqui, o micro-ônibus, ele tem um sistema de monitoramento de câmeras, onde todas as nossas câmeras que estão distribuídas pelo município, elas estão embutidas aqui dentro. Então, isso facilita bastante o trabalho das nossas equipes.
1: A outra viatura será utilizada pelo Detrans em ações de fiscalização, apoio a eventos e obras, contribuindo para a segurança de motoristas e pedestres. Santa Catarina passou a contar com uma política estadual de prevenção e combate à exploração comercial e adultização de crianças. A nova legislação prevê ações de conscientização, integração entre órgãos públicos e medidas para proteger crianças e adolescentes da sexualização precoce e da exploração da imagem. A norma também proíbe práticas que incentivem a erotização infantil em apresentações artísticas, campanhas publicitárias, concursos e atividades culturais, além de combater a divulgação de conteúdos que façam apologia a essa prática. Segundo o órgão responsável, a política busca fortalecer a proteção da infância e promover ações educativas voltadas à garantia dos direitos de crianças e adolescentes. Mais de 30 produtores rurais de Joinville e região participam da Feira Direto do Campo, nesta sexta-feira e sábado, na CEASA de Joinville. O evento será realizado das 9 da manhã às 5 da tarde, com entrada e estacionamento gratuitos, reunindo produtos da agricultura familiar, como hortaliças, frutas, orgânicos, alimentos hidropônicos e produtos coloniais. Além da comercialização de alimentos, a programação contará com vacinação para adultos, atividades recreativas para crianças, feira de adoção de cães, promovida pelo Centro de Bem-Estar Animal e expositores da economia solidária. A Feira Direto do Campo é promovida pela Prefeitura de Joinville em parceria com instituições ligadas ao desenvolvimento rural e à agricultura catarinense. Você ouviu o Boletim, o Desk Notícias. Ana Fidêncio, para a Rádio Desk FM, Joinville.
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2: As baixas temperaturas do inverno exigem atenção redobrada com a saúde do coração. Com o frio, os vasos sanguíneos se contraem, a pressão arterial tende a aumentar e o coração precisa fazer mais esforço para bombear sangue por todo o corpo. O risco é maior para pessoas com hipertensão, diabetes, colesterol alto, obesidade, histórico de doenças cardiovasculares e também para fumantes. A cardiologista doutora Bianca Maria Przepiorski explica por que o coração trabalha mais durante o inverno.
3: Uma pergunta que a gente ouve muito, se o coração sofre com o frio. Sim, o frio pode fazer o nosso coraçãozinho sofrer mais. Ele não causa infarto diretamente, mas ele aumenta o esforço do coração e favorece as situações que podem desencadear os eventos cardiovasculares que a gente diz, principalmente nas pessoas que são predispostas. Por que esse coração sofre mais no inverno? Porque os vasos do corpo, os vasos sanguíneos, eles se contraem, principalmente na periferia, nas mãos, nos pés, nas pernas, para evitar que o corpo resfrie. E aí ele contraindo, joga mais quantidade de sangue para a parte central do corpo, tórax, né, peito, coração, pulmão. Então, quando a temperatura cai, o organismo tenta preservar o calor do corpo, fazendo com que os vasos sanguíneos da pele se estreitem, e isso pode provocar um aumento da pressão arterial, uma maior resistência para o coração bombar o sangue para a periferia do corpo, um aumento do oxigênio pelo músculo cardíaco, e isso pode desencadear e tem muitas consequências.
2: O frio também favorece a formação de coágulos e aumenta o risco de infarto, AVC e insuficiência cardíaca, especialmente entre idosos, pessoas com doenças crônicas e quem tem predisposição para problemas cardiovasculares. A especialista explica outras alterações que acontecem no organismo durante essa época do ano.
3: No inverno é mais comum a pressão arterial subir e em pessoas que já são hipertensas isso pode ser o suficiente para aumentar um risco de infarto, um AVC, que é um infarto cerebral, né, que é o derrame, e até de insuficiência cardíaca. Outra coisa que acontece muito no inverno, que as pessoas não se dão conta, mas claro, os médicos estão sempre atentos, é que o sangue fica mais espesso. O frio aumenta a viscosidade do sangue, aumentando então a agregação entre as plaquetas, fazendo uma tendência maior à formação de coágulos. Consequentemente, mais trombose, que pode ser mais trombose nas pernas, no pulmão, no coração.
2: Outro fator que preocupa os médicos é o aumento das infecções respiratórias comuns no inverno. Gripes, pneumonia, Covid-19 e outros vírus provocam processos inflamatórios que também podem elevar o risco de infarto e acidente vascular cerebral.
3: É muito comum no inverno são as infecções respiratórias, que podem ser por... Agora a gente tem visto, né, muita gente com muita gripe, com muita tosse. Esse inverno a gente está tendo muita infecção por influenza, mas ainda existem infecções por Covid. Existe o vírus sincicial, que é um vírus muito comum e muito grave no idoso e principalmente nas crianças pequenininhas. Então, esse quadro inflamatório, ele aumenta a frequência cardíaca, ele pode desestabilizar as placas de gordura nas artérias. Por isso, muitas pessoas podem sofrer infarto durante ou logo após uma infecção respiratória importante.
2: Como a médica comentou, outro fator de preocupação é o aumento das infecções respiratórias. Por isso, a recomendação é manter a vacinação em dia, especialmente contra influenza e pneumococo. Diante de sintomas como dor, opressão no peito, falta de ar, suor frio, tontura, dor irradiada para o braço, costas ou mandíbula, além de sinais neurológicos como fraqueza em um lado do corpo ou dificuldade para falar, A orientação é procurar atendimento imediatamente. Quanto mais rápido o atendimento, maiores são as chances de reduzir complicações e salvar vidas. Você ouviu o Boletim Udesc Notícias. Caroline Collin para a Rádio Desk FM Joinville.
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1: O Ministério da Justiça e Segurança Pública divulgou o balanço confirmando que 31% da população de Santa Catarina possui a nova carteira de identidade nacional, que utiliza o CPF como número único de identificação. Mais de 2 milhões e 500 catarinenses emitiram o documento até o momento e cerca de 5 milhões e 600 pessoas ainda precisam fazer o processo no estado. Todos os cidadãos brasileiros têm de obter o novo modelo de identidade até fevereiro de 2032. O diretor técnico científico de identificação civil e criminal da Polícia Científica de Santa Catarina, Álvaro Hamel, orienta.
2: O cidadão acessa o site da Polícia Científica de Santa Catarina na parte de carteira de identidade e realização de agendamento para atendimento presencial. Vai escolher a cidade onde ele vai ser atendido e dentro da cidade ele vai ter os dias e horários disponíveis. No caso de alguma urgência, se a pessoa não pode esperar ou enfim, a unidade não tem vagas assim para os próximos dias, muito próximos assim, a pessoa pode também se deslocar à unidade de forma presencial para ser atendido na modalidade de encaixe. Nós temos atualmente 304 unidades de atendimento em todo o estado. Existem cidades que têm mais de um posto de atendimento e existem cidades que têm somente um, mas nós estamos presentes em 304 postos de atendimento e quase a totalidade dos municípios possui posto de emissão próprio da Polícia Científica ou cooperado com a Polícia Científica, através de acordos de cooperação técnica com os municípios.
1: A emissão da primeira via da Carteira de Identidade Nacional é gratuita, como detalha o diretor técnico científico de identificação civil e criminal da Polícia Científica de Santa Catarina, Álvaro Hamel.
2: A primeira via da Carteira de Identidade Nacional, ela é gratuita por lei em todo o Brasil. Então, se a pessoa não tem, mas sim, ainda, essa primeira via vai ser gratuita. Temos que lembrar que se a pessoa possui já uma sim em qualquer estado, o sistema vai detectar imediatamente que é uma segunda via. Aí, em Santa Catarina, vai gerar uma taxa, porque o sistema detecta que ele tem já uma emissão em um outro estado, né? Mas a primeira via é gratuita e a segunda via, no caso, tem uma taxa de R$ 46,89. Assim, utiliza o CPF como número de identificador em todo o Brasil, né, um número único para cada cidadão. Então, acaba aquela questão assim, que a pessoa podia tirar uma carteira de identidade em cada estado e ia ter números diferentes, né, que era o RG. Agora é um número único e é importante lembrar que as pessoas não precisam correr até a Polícia Científica, enfim, para fazer essas emissões, porque as carteiras de identidade antigas têm uma validade por lei até o ano de 2032.
1: Para agendar a emissão da Carteira de Identidade Nacional, acesse o site da Polícia Científica de Santa Catarina no endereço policiacientifica.sc.gov.br. Joinville encerrou sua participação no Campeonato Estadual Juvenil de Ginástica Rítmica e na Copa Santa Catarina de Conjuntos com o segundo lugar geral. Representada pela AGRDJ, a equipe joinvilense garantiu o vice-campeonato estadual, ficando atrás apenas da SR Mampituba, de Criciúma. Florianópolis completou o pódio geral da competição, ficando em terceiro lugar com a equipe da ADEE UDESC. Entre os destaques individuais de Joinville, esteve Helena Decker, que conquistou o terceiro lugar no individual geral, resultado obtido pela soma das notas de todos os aparelhos. Outro destaque foi Eduarda Menestrina, que terminou em quarto lugar no individual geral, garantindo vaga nas finais dos quatro aparelhos. Na Copa Santa Catarina de Conjuntos, Joinville também subiu ao pódio em diferentes categorias. O conjunto infantil nível 1 conquistou o título da categoria. O conjunto pré-infantil nível 2 ficou com o segundo lugar e o trio infantil nível 2 garantiu a segunda colocação. Patrocinado pela ArcelorMittal, o Campeonato Estadual de Ginástica Rítmica foi realizado entre os dias 3 e 5 de julho, em Joinville, reunindo cerca de 220 atletas de 10 a 15 anos, representantes de diversas cidades catarinenses. Santa Catarina faturou no primeiro semestre de 2026 um total de 6,13 bilhões de dólares com exportações, o que representa um crescimento de 4,3% frente ao mesmo período de 2025, apesar das dificuldades do tarifaço dos Estados Unidos e da guerra no Oriente Médio. Essa alta foi obtida com reorientação de mercados e maior diversificação de destinos, apurou a Federação das Indústrias de Santa Catarina. Diante do tarifaço dos Estados Unidos, que derrubou as exportações em 31,3%, a União Europeia passou a ser o maior destino, um crescimento de 11,5% das vendas puxadas pelo acordo com o Mercosul. Considerando as variações de mercado, as vendas para os Estados Unidos caíram 31,3% no primeiro semestre, ainda em função do tarifaço de 50%. Em contrapartida, além do avanço na Europa, as vendas de Santa Catarina também tiveram altas expressivas no semestre, com o Japão tendo um aumento de 41,2%, com o México tendo uma alta de 15,2%, com o Paraguai tendo uma elevação de 13,3% e com a China tendo um crescimento de 10,4%. Na manhã desta quarta-feira, a Companhia Águas de Joinville irá realizar uma interligação de redes e instalação de descarga na rede de água na rua Minas Gerais, próximo ao número 6203, no bairro Morro do Meio. A ação terá início às 9 horas da manhã, com término previsto para as 19 horas do mesmo dia, havendo interdição parcial das vias. Devido à intervenção, poderá haver impacto no fornecimento de água no bairro Morro do Meio. A normalização está prevista para o decorrer da noite de quarta-feira. No caso de condições climáticas desfavoráveis, a obra poderá ser reagendada. Você ouviu o boletim UDESC Notícias. João Marcelo para a Rádio UDESC FM, Joinville.
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0: 12 estudantes de pós-graduação da UDESC Joinville vão passar por um período de estudos e pesquisas na China. A instituição foi uma das contempladas no programa Brasil-China de Líderes em Inovação Científica e Tecnológica do Ministério da Ciência, Tecnologia e Inovação. Eu sou Isabela Vargas e converso sobre essa grande conquista com o diretor de pesquisa da universidade, o professor doutor André Bittencourt Leal. Olá, professor. Muito obrigada pela sua presença aqui na Rádio UDESC.
1: Eu que agradeço mais uma vez a oportunidade de estar aqui na Rádio da UDESC.
0: Professor, entre as 18 universidades brasileiras contempladas no programa Brasil-China, a UDESC foi a segunda com o maior número de estudantes aprovados. Como é que vocês receberam a notícia desse resultado tão expressivo?
1: Pois então, Isabela, foi uma grata surpresa, né? Ficamos muito felizes, né, com esse número tão expressivo, né? Nós tivemos 12 alunos aprovados de diversos programas de pós-graduação. Então, assim, ficamos muito orgulhosos porque foi um reconhecimento aí o trabalho que a gente vem fazendo na universidade, os alunos vêm fazendo com os professores, né, ao longo de vários anos. Então, agora tem uma espécie de uma premiação aí. Ficamos realmente muito, muito contentes com esse resultado.
0: A que vocês acreditam esse resultado?
1: Eu acredito que a principal contribuição foi da participação do professor Fontana, né? O professor Fontana é o professor que vai acompanhando os alunos nessa missão. Ele já tinha interação com o pessoal da China, né? Especialmente com o professor Jiao, que foi um professor visitante que veio na universidade no ano passado, e ele já tem algumas colaborações em pesquisa. Então essa colaboração em pesquisa prévia foi o que abriu as portas, e era uma exigência do edital, né, da CAPES, que houvesse alguma parceria, houvesse alguma publicação em conjunto. Então, o professor Fontana foi quem, digamos assim, de alguma maneira, além do currículo dos próprios alunos, né, mas em especial a formação, o currículo do professor Fontana e a atuação dele junto com o pessoal da China foi bastante decisivo para esse resultado expressivo.
0: Que legal. Agora, professor, como é que foi esse processo de submissão da universidade ao programa?
1: Certo. A CAPES abriu o edital, né, público para todas as universidades do Brasil participarem. A gente organizou como o centro de maior aderência de toda a UDESC foi aqui em Joinville, né, pelas áreas que eles dispunham nesse edital, que a China, né, disponibilizou um conjunto de áreas. E aí a gente, aqui na UDESC Joinville, era a universidade, ou o centro da universidade com maior aderência a esse projeto. Então a gente, na direção de pesquisa e pós-graduação, organizou um edital interno e fizemos a seleção dos alunos com base nos critérios que a CAPES mesmo impôs, né? E aí fizemos entrevistas com os alunos para ver a questão da fluência do inglês, né, e a aderência deles à área, às áreas que a China tinha colocado, que a Universidade de Beihang tinha colocado como disponíveis para eles fazerem o intercâmbio. E a partir daí a gente conseguiu selecionar 12 alunos. Um deles, infelizmente, depois não teve dificuldade de conseguir a documentação e a autorização para se afastar do país. Então a gente está mandando uma comitiva de 11 alunos de 4 programas de pós-graduação diferentes. Então estamos bem, bem contentes com essa diversidade de alunos em vários programas de pós-graduação.
0: Quais eram as principais exigências para participar do programa, professor?
1: Bom, uma delas que eu já citei seria a fluência em inglês, né? Eles vão conversar em inglês, lá eles vão fazer apresentações para o pessoal da China, né? Para os integrantes desse projeto lá na China. Eles vão apresentar os seus trabalhos de pesquisa que vem desenvolvendo aqui no Brasil. Vão também ouvir as apresentações deles, né? Tudo em inglês, porque seria complicado falar em mandarim, né? Então, toda a conversa, toda a interação vai ser em inglês. Essa era uma das exigências. Outras exigências seriam que ele já tivesse mais ou menos na metade do curso, ou para frente do curso de mestrado ou de doutorado, né, numa das áreas que eles estipularam. Então os alunos tiveram que escolher entre áreas, por exemplo, de biomedicina, matemática, química, física, aeronáutica, aeroespacial, geomateriais, inteligência artificial e aviação verde. Então os alunos tinham que se adequar a uma dessas áreas de acordo com o seu interesse, sua formação e o seu trabalho de mestrado ou doutorado.
0: Agora, professor, de quais programas de pós-graduação são os estudantes aprovados e como vai ser esse período lá na Universidade de Beihang para esses estudantes?
1: Certo. Bom, nós tivemos, estão indo, né, 11 alunos, sendo 3 deles do programa de pós-graduação em Química, 3 do Programa de Pós-Graduação em Ciência e Engenharia de Materiais, 2 do Profimat, que é um mestrado profissional em Matemática, 2 do Programa de Pós-Graduação em Física e 1 do Programa de Pós-Graduação em Ciência em Computação Aplicada. É uma viagem longa, né? Eles são quase 30 horas de avião até lá. Na China, a universidade organizou um roteiro, né, uma agenda bastante intensa. Todos os dias eles têm atividades, inclusive as atividades que são de cunho social ou de cunho cultural, digamos assim, né, estão programadas para um dia, um certo horário, que eles vão levar os alunos, né, e as equipes todas. Na verdade, não é só o UDESC que está indo, né? São um total de 160 pessoas que vão nessa interação, nesse intercâmbio, né? Então, eles têm uma agenda desde a chegada, a abertura do evento, a apresentação das equipes, e depois eles vão ser divididos em diversas equipes de acordo com a área que eles escolheram. Então, aqueles que escolheram, por exemplo, a parte de matemática, vão para uma equipe que vai receber esses alunos e vão conversar sobre seus projetos, o que eles podem interagir em relação a projetos futuros. Então é um início de uma conversa para que os países se conheçam, né, os pesquisadores se conheçam, e pensando em interações futuras, aí abrir portas para trabalhos, para que eles venham para o Brasil também e a gente desenvolva trabalhos em conjuntos no futuro. É um mês de interação, é bastante intensa essa interação, então a gente acredita que os alunos vão voltar aí bastante transformados, não só em termos científicos e tecnológicos, mas também em termos culturais, vão aprender bastante sobre a cultura da China e vão levar um pouco da nossa cultura também para a China.
0: Professor, e os estudantes joinvilenses vão ter algum apoio lá na China, algum auxílio?
1: Sim, a Universidade Chinesa, né, eles proporcionaram uma série de apoios, né, eles estão pagando uma espécie de uma bolsa de auxílio para que eles permaneçam lá. Então todos os alunos, além da bolsa que eles já recebem aqui da universidade, né, por diversas agências de fomento, eles também vão receber mais uma bolsa de apoio para que eles consigam se sobreviver na China, né? Tem dormitório gratuito, eles têm uma alimentação muito barata, alimentação na faixa de 5, 7 reais mais ou menos por refeição, subsidiada pelo governo chinês, né? Também vão ser recebidos no aeroporto, a equipe que está organizando o evento vai recebê-los no aeroporto, levar até o alojamento. Então, assim, está tudo muito, muito, muito bem organizado. A gente ficou impressionado com o nível de organização e tudo isso, né, a um curto prazo, porque a gente começou isso tudo há menos de 2 meses atrás, né, desde lançar o edital, e os alunos estão indo amanhã, assim, passou muito rápido, mas os alunos estão extremamente empolgados ali e contentes com essa oportunidade excepcional.
0: Que bacana. E como é que é, professora, a relação entre a UDESC e a Universidade de Beihang? Quais parcerias e cooperações podem ser realizadas entre as duas instituições?
1: Perfeito. Como eu disse, o professor Fontana, Luiz César Fontana, ele já teve alguma interação com o professor Zhao, que é um dos professores responsáveis por essa missão na China, né? Ele é um pesquisador já aí, que já fez pós-doutorado no Brasil, na UFRJ, ele já conhece o Brasil, e dentre todas as universidades ele tinha essa parceria, esse trabalho, né, em parceria com o professor Fontana, em especial na área de energia limpa, energia verde, energias renováveis, né? Ele é uma pessoa da área de física, mas que envolve bastante a parte de tecnologias de biomateriais, e, enfim, são várias áreas novas que aqui no campus a gente tem também diversos professores, pesquisadores trabalhando em áreas, né, nessas áreas. Então, digamos assim, esse trabalho prévio ali mostrou que a universidade tem um potencial muito grande. O professor Zhao teve por mais ou menos 1 mês e meio, 2 meses, como professor visitante aqui em Joinville. Então ele ministrou uma disciplina para os alunos, e aí diversos alunos, inclusive professores, participaram dessa disciplina, interagiram com ele, e ele percebeu realmente que tinha uma sinergia muito grande entre as duas universidades, e isso foi o que abriu as portas e que tem aí uma perspectiva de continuidade desses trabalhos.
0: Que bom. Professor, e como é que você vê esse avanço na internacionalização da UDESC e quais são os benefícios para a universidade e para Santa Catarina também?
1: Perfeito. Bom, em termos de benefício para a universidade, eles são evidentes, né? Cada vez que a gente tem um aluno que tem uma oportunidade de desenvolver o seu conhecimento, de aprender coisas novas, especialmente um país que tem desenvolvido tanta tecnologia, que tem se colocado na vanguarda do desenvolvimento tecnológico, né, e científico, em diversas áreas, como essas que eu citei antes, né? Para nós, assim, o aluno vai ter essa oportunidade de voltar e trazer para cá um pouco desse conhecimento, um pouco da organização deles. Então, a gente vai ganhar muito. Os alunos vão ganhar, os programas de pós-graduação também, à medida que esses alunos comecem a interagir com outros pesquisadores, né, abrindo portas para que sejam feitos outros trabalhos. Então, a gente tem uma tendência aí de ter uma abertura para trazer mais alunos para cá e mandar os nossos alunos para lá e desenvolver projetos de pesquisa em parceria. Então, para a universidade, esse resultado é bastante rápido, digamos assim. Para o Estado, para a sociedade em geral, né, a China é um maior parceiro comercial do Brasil, né? Então, a gente tem aí uma relação comercial muito boa, mas relações científicas elas ainda são limitadas. Então, eu acredito que essa relação com a parte científica e tecnológica, desenvolvimento científico e tecnológico, vai ainda melhorar essa relação de parceria entre os dois países e, possivelmente, vai abrir novas oportunidades, inclusive, de comércio com esses dois países, né?
0: Com certeza. Agora, professor, além dos 12 estudantes selecionados para o programa, mais 2 alunos da UDESC Joinville também partem para Pequim no segundo semestre para estudar. Como é que surgiu essa oportunidade?
1: Então, um desses alunos eu conheci, eu conversei com ele, ele interagiu com o professor Dial nessa disciplina, realmente. Então, ele naquele primeiro contato, ele já se interessou por, né, conhecer o que era feito no país, ele começou a conversar com o professor Dial, e conversou com os professores também que estavam interagindo nessa disciplina, e aí ele se motivou e resolveu, por conta própria, né, a universidade deu todo o apoio, mas é uma iniciativa dos alunos, eles correram atrás de oportunidade na China, né, e se candidataram para a gente chama de aplicar, né, para se candidataram para concorrer uma bolsa, uma vaga na universidade em Beihang também. Então, acredito que o outro também foi mais ou menos no mesmo caminho, né? Eles conseguiram aí a aprovação, o que também nos deixa muito orgulhosos, porque mostra o quão bem formados eles estão, né? E quão bem reconhecida é a universidade aqui, a nossa querida UDESC, perante a Universidade da China, que é uma das, talvez, 10 melhores universidades da China e uma das melhores do mundo também. Então é realmente uma oportunidade fantástica. Espero que os alunos, né, voltem e tragam um pouquinho desse conhecimento e dessa experiência, mostrando para os demais alunos, né, para que eles também se motivem para fazer alguma coisa semelhante.
0: Ah, vão trazer, com certeza. Professor, para os estudantes de pós-graduação que estão nos ouvindo e sonham em também conseguir uma bolsa de intercâmbio, estudar fora, quais são os seus conselhos?
1: Então, Isabela, alguns alunos perguntam isso, né? Assim, não existe segredo, né? A questão é estar no laboratório, estudando, trabalhando, desenvolvendo a sua pesquisa, fazendo um bom trabalho e que as oportunidades aparecem. Hoje a universidade tem muitas bolsas não só para ficar aqui desenvolvendo trabalho na própria UDESC, né, mas bolsas para fazer intercâmbio em qualquer outro país que o aluno escolha. Então, a gente chama de bolsa sanduíche, né? Ele pode ficar, um aluno doutorado pode ficar até um ano em outro país com bolsa da universidade, ou bolsa CAPES, CNPq, para fazer uma parte da sua pesquisa num outro país. Claro que tem que ter aí alguma coisa de interação entre os pesquisadores anterior, né? Que demonstre que essa interação vai trazer frutos para o projeto. Mas existe um grande número de bolsas, inclusive a própria UDESC tem colocado bolsas, né, na Pró-Reitoria de Pesquisa e Pós-Graduação criou um programa de bolsas de sanduíche para alunos irem para o exterior. Então são oportunidades aí que os alunos que estão atentos, que estão trabalhando nos laboratórios, que estão interagindo com seus pesquisadores ali no laboratório, geralmente têm essas oportunidades e quando elas aparecem tem que aproveitar, né? Então realmente é um momento importante de internacionalização na universidade e a gente está tentando dar todas as condições para que os alunos participem desses projetos.
0: Perfeito. Nós conversamos hoje com o professor doutor André Bittencourt Leal, diretor de pesquisa e pós-graduação da UDESC Joinville. Professor, muito obrigado por ter vindo dividir as suas informações com a gente e parabéns pelo trabalho à frente da direção de pesquisa e pós-graduação aqui da UDESC Joinville.
1: Obrigado, Isabela, a todos os ouvintes da nossa querida Rádio UDESC.
0: O Entrevista UDESC fica por aqui. A você, ouvinte, obrigada pela audiência e até o próximo programa.
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4: Com a chegada do inverno, os cuidados com a saúde dos rins precisam ser reforçados. O frio pode aumentar a pressão arterial, reduzir a sensação de sede e favorecer infecções respiratórias, fatores que podem agravar a doença renal crônica. A nefrologista Amanda Meyer da Luz, da Fundação ProRim, alerta que beber menos água no inverno pode causar desidratação e prejudicar a função dos rins.
5: Olá, ouvintes. Eu sou a doutora Amanda, nefrologista da Fundação ProRim, e quero falar hoje sobre um assunto muito importante. Com a chegada do frio, é comum sentirmos menos sede. Esse é um problema, porque muitas pessoas acabam reduzindo a ingesta de líquido sem perceber. Para quem tem doença renal, essa diminuição pode favorecer a piora dos rins, aumentar o risco de hidratação, infecções urinárias e até de cálculos renais. Então, sempre consulte o seu médico para maiores orientações. Outro cuidado importante também é para os pacientes que fazem hemodiálise. E aí o cuidado é um pouquinho mais diferente. Esses pacientes não devem aumentar a ingesta de líquido por conta própria. O ideal é sempre pegar uma orientação, conversar com a equipe de saúde e lembrar que sopas, caldos e chás também contam como líquido. Então, devem entrar nesse cálculo geral do líquido ingerido. Então, nessa possibilidade, nesse contexto, sempre conversar com o seu médico. Essas pequenas atitudes no dia a dia fazem muita diferença na saúde dos rins. É o ideal sempre se manter hidratado, mas sempre conversando com a sua equipe médica para maiores informações. Se você quiser também outras dicas de saúde, outras dicas de saúde renal, acompanhe as redes sociais e o site da Fundação ProRim. Lá temos informações confiáveis para você cuidar ainda melhor da sua saúde. Um abraço e até a próxima.
4: A Câmara de Vereadores de Joinville iniciou a instalação de 6 totens digitais que vão modernizar a comunicação com a população e facilitar o acesso às informações do Poder Legislativo. Os equipamentos serão administrados pela Diretoria de Comunicação Social para divulgar campanhas institucionais, transmissões das sessões e reuniões, ações da Escola do Legislativo, conteúdos históricos e outras informações de interesse público. Também apoiarão o Balcão da Cidadania, facilitando o acesso às informações e tornando o atendimento à população mais prático, organizado e eficiente. Além de substituir os antigos murais e editais impressos, os totens permitem a atualização das informações em tempo real, facilitando a comunicação com a população.
3: Esporte.
4: As competições dos Jogos de Interação da Terceira Idade seguem movimentando Joinville. Nesta semana, os atletas com 55 anos ou mais entram em ação na modalidade de Karatê, novidade nesta edição do JIT. Já os Jogos Escolares de Joinville continuam com disputas de futebol e Karatê para estudantes de 13 a 16 anos. O futebol no Joinville será disputado nesta quinta e sexta-feira, às 8h30 da manhã, no Grêmio Whirlpool. A disputa do Karatê no Joinville e no JIT também será disputado nesta sexta-feira, dia 10 de julho, mas às 6 horas da tarde, no ginásio da Univille. As competições são abertas ao público e têm entrada gratuita. O girassol é conhecido pela beleza de suas flores amarelas e pelo heliotropismo, movimento em que a planta acompanha a luz do sol ao longo do dia. Além do espetáculo visual, a flor simboliza alegria, esperança, força e positividade. Em Joinville, o girassol já faz parte do calendário turístico da cidade. O Parque Emero Jardins como Arte abre nesta quinta-feira, a 9ª edição do Festival dos Girassóis, considerada a maior da história do evento. A edição deste ano reúne mais de 30 mil mudas de 6 espécies diferentes e segue até dia 2 de agosto. Entre as novidades estão um novo mirante com vista para os campos floridos, a instalação artística Saia da Bailarina, inspirada no Festival de Dança de Joinville, e o retorno do folímetro, ferramenta que informa diariamente o estágio de florescimento dos girassóis nas redes sociais do parque. 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Caroline Collin, para a Rádio Desk FM Joinville.
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0: 19 horas. Está no ar a Voz do Brasil. As notícias do governo federal que movimentaram o país no dia de hoje.
1: Olá, boa noite.
0: Boa noite para você que nos acompanha em todo o país.
1: Terça-feira, 7 de julho de 2026.
0: Vamos aos destaques do dia na Voz do Brasil.
1: Economia e exportações.
0: Brasil e Estados Unidos promovem mais uma rodada de negociações sobre a aplicação de novas tarifas a produtos nacionais. Luana Karen.
2: O prazo final para o governo dos Estados Unidos definir a aplicação de novas tarifas sobre produtos brasileiros é 15 de julho.
1: Bets e saúde mental.
0: Meu SUS Digital oferece teleatendimento gratuito para quem enfrenta dificuldade em parar de jogar. Graziele Bezerra.
3: O atendimento é gratuito e confidencial e realizado por psicólogos ou terapeutas ocupacionais com o apoio de médico-psiquiatra quando necessário.
1: A partir de amanhã, contribuinte pode consultar lote especial de restituição automática do imposto de renda.
0: O pagamento dos valores será feito no dia 15 de julho. Graziela Mendonça.
4: O lote automático beneficia contribuintes que não eram obrigados a declarar o imposto de renda em 2025, não entregaram a declaração, tiveram o imposto retido na fonte em 2024 e têm até R$ 1.000 a receber.
1: Hoje, na apresentação da Voz do Brasil, Luciana Vasconcelos e Luciano Seixas.
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1: As negociações entre os governos do Brasil e dos Estados Unidos continuam em andamento a respeito da aplicação das novas tarifas comerciais.
0: Os dois países também avançaram nas discussões sobre cooperação no combate ao crime transnacional.
2: Brasil e Estados Unidos realizaram mais uma rodada de negociações a respeito da aplicação de novas tarifas sobre produtos brasileiros. Trata-se de uma sobretaxa de 25% sobre diferentes produtos exportados pelo Brasil. Em alguns casos, a taxação pode chegar até 37,5%. O ministro do Desenvolvimento, Indústria, Comércio e Serviços, Márcio Elias, afirmou que as negociações seguem em andamento e que estão concentradas na defesa dos interesses comerciais do país.
5: Não sairemos da mesa de negociação em momento algum e não permitiremos jamais que um tema que não diga respeito à relação comercial, à relação econômica, à boa relação política que o Brasil sempre teve com os Estados Unidos, ela deixe de presidir ou orientar as conversas, né? Não há espaço para discussão de outra natureza que não seja a defesa da soberania e a defesa dos reais interesses do Brasil.
2: Segundo o ministro Márcio Elias, a reunião foi uma continuidade às conversas iniciadas na semana passada. Os temas foram divididos por áreas e uma das frentes tratou também da cooperação no combate ao crime transnacional.
5: Há um reconhecimento de que é possível avançarmos nesse ponto. O Ministério da Justiça aqui no Brasil fez um trabalho, nós já tínhamos apresentado na visita do presidente Lula ao presidente Trump e hoje nós detalhamos um pouco mais esse plano bilateral.
2: O prazo final para o governo dos Estados Unidos definir a aplicação de novas tarifas sobre produtos brasileiros é 15 de julho. Outra reunião entre os dois governos deve acontecer esta semana. Reportagem Luana Karen.
1: O vício em jogos de azar é prejudicial à saúde mental e financeira dos apostadores.
0: O aplicativo Meu SUS Digital oferece acompanhamento e tratamento.
1: Um teste identifica os sinais e, por meio do aplicativo, é feito o encaminhamento com consultas online com especialistas.
6: Seduzida pela promessa de dinheiro fácil, a educadora Zélia Fernandes apostou online pela primeira vez em 2024. Com o passar do tempo, os ganhos deram lugar à dívida e à mudança de comportamento. Ela só parou de jogar no início deste ano.
7: Quando eu perdi um dinheiro no qual que eu precisava muito dele, a conta estava toda zerada, eu tinha perdido tudo e eu falei assim, eu não posso ficar assim.
6: O quadro de saúde enfrentado pela Zélia tem nome, ludopatia, distúrbio psiquiátrico de quem tem compulsão por jogos de azar. Uma pesquisa da Universidade Federal de São Paulo aponta que quase 1,5 milhão de brasileiros acima de 14 anos apresenta algum sinal deste transtorno. Com a expectativa de atender até 600 pessoas por mês, o aplicativo Meu SUS Digital começou a oferecer teleatendimento gratuito para quem enfrenta esta enfermidade, como explica Marcelo Quimatti, diretor do Departamento de Saúde Mental, Álcool e Outras Drogas do Ministério da Saúde.
8: A pessoa ela vai saber se ela tem problemas ou não com jogos e apostas. Ela vai primeiro ser acolhida, vai fazer uma marcação de atendimento, vai passar por um acolhimento e depois vai entrar num programa de cuidado.
6: Para utilizar o serviço, é preciso acessar o aplicativo e realizar um autoteste, com perguntas que ajudam a identificar sinais de risco. Nos casos mais graves, o ciclo de cuidados inclui até 13 consultas por vídeo, com duração média de 45 minutos. O atendimento é gratuito e confidencial e realizado por psicólogos ou terapeutas ocupacionais com o apoio de médico-psiquiatra quando necessário. Marcelo Quimatti aponta sinais de quando procurar ajuda.
8: Ela deixa de ter algumas outras atividades, ela começa a comprometer a renda pessoal ou familiar ao longo de um mês. Quando ela começa a perder e ela continua jogando para recuperar o que ela perdeu. Quando uma pessoa ela começa a fazer isso, ela já está com um problema bem instalado.
6: O Meu SUS Digital pode ser baixado gratuitamente nas lojas Android ou iOS, ou acessado na versão web em meussusdigital.saude.gov.br. Reportagem Graziele Bezerra.
9: E a Polícia Federal realiza operação para investigar operações ilegais em empresas de aposta online, as chamadas bets.
1: A Operação Véu de Maia investiga um suposto esquema de lavagem de dinheiro e evasão de divisas envolvendo 87 empresas.
9: Foram cumpridos 9 mandados de busca em municípios de Goiás, São Paulo e Rio Grande do Sul.
1: Os investigados podem responder por crimes como lavagem de dinheiro, evasão de divisas e organização criminosa.
9: A Receita Federal abriu consulta à restituição automática do Imposto de Renda.
1: A partir de amanhã, os contribuintes podem checar se têm direito ao lote especial de restituição automática.
9: Ele é destinado a contribuintes que não apresentaram declaração e possuem um cronograma próprio.
4: O lote automático beneficia contribuintes que não eram obrigados a declarar o imposto de renda em 2025, não entregaram a declaração, tiveram o imposto retido na fonte em 2024 e têm até R$ 1.000 a receber. Para receber, é necessário que o CPF esteja regular e vinculado a uma chave Pix. Para saber se tem direito, a consulta poderá ser feita pelo site ou pelo aplicativo da Receita Federal a partir desta quarta-feira. Também será possível conferir a declaração simplificada feita pela Receita e incluir informações, se necessário, além de fazer ajustes antes da conclusão do processamento. O órgão orienta que a consulta seja realizada apenas pelos canais oficiais para garantir a segurança das informações. O pagamento vai ser feito no dia 15 de julho, diretamente na conta vinculada à chave Pix do tipo CPF. Graziela Mendonça para a Voz do Brasil.
1: A Receita Federal ressalta que este lote especial de restituição automática não faz parte do calendário regular de restituições.
9: Os lotes regulares continuam sendo pagos normalmente aos contribuintes que entregaram a declaração dentro do prazo legal. O próximo lote regular está previsto para o dia 31 de julho.
1: Começaram hoje os pagamentos do seguro defeso referentes a períodos de proibição da pesca anteriores a 2026.
9: No valor de um salário mínimo por mês, o seguro é destinado a quem precisa interromper a atividade durante o defeso para proteger a reprodução dos peixes.
10: Márcio Luiz Nascimento é pescador em Santa Catarina e ele conta como se prepara para o período de defeso em que a pesca fica proibida.
11: A gente que é pescador, a gente sempre pensa no inverno, né? Que é para nós esse período agora, então a gente tem que se programar, guardar uma moedinha trocada, né? Para se manter sustentável que a família.
10: Nos períodos de defesa, ou seja, a pausa devido à reprodução das espécies, os pescadores artesanais têm direito ao seguro defeso, no valor de um salário mínimo mensal. Nesta terça-feira, começaram os pagamentos referentes aos períodos de defesa anteriores a 2026. Os valores estão sendo depositados em parcela única para pescadores artesanais que tiveram o direito ao benefício reconhecido e aguardavam a emissão do pagamento. Têm direito os trabalhadores que já solicitaram auxílio dentro do prazo, cumpriram todos os requisitos e tiveram o pedido aprovado pelo Instituto Nacional do Seguro Social, INSS. Os pescadores artesanais podem consultar a situação do pagamento pelo aplicativo Carteira de Trabalho Digital ou pelo portal Emprega Brasil no endereço empregamaisbrasil.trabalho.gov.br/trabalhador. Quem ainda possui pedidos em análise pode acompanhar o andamento do processo pelos canais oficiais Meu INSS, site e aplicativo e Central 135. Reportagem Gabriela Noronha.
1: E também sobre o assunto, eu e Mariana Jungmann conversamos mais cedo com a presidente do INSS, Ana Cristina Silveira. Vamos ouvir.
12: Presidente Ana Cristina Silveira, um prazer ter a senhora com a gente aqui na Voz do Brasil mais uma vez. Vamos falar então de seguro defeso? Ele começou a ser pago aí para os pescadores. E aí a minha primeira pergunta é, ele vai ser pago agora para pescadores de todo o país ou isso varia de acordo com cada região, com cada tipo de pesca, por exemplo, se de rio ou de mar?
13: O seguro defeso pescador artesanal, ele vai ser pago para todo o país, para quem fez o requerimento até outubro de 2025, junto ao INSS. Já foi feita a análise e a gente está pagando entre 7 a 11 de julho de 2026 a 121 mil pessoas, no valor de 721 milhões de reais.
1: E quem está apto a receber?
13: Todos que fizeram a solicitação dentro do prazo até outubro de 2025, que levaram as documentações necessárias, porque a partir de novembro de 2025 a competência passou a ser do Ministério do Trabalho e Emprego. Então, a partir daí será pago pelo Ministério do Trabalho.
12: Agora, presidente, se o pescador tiver um emprego com carteira assinada, por exemplo, ele pode receber o seguro mesmo assim?
13: Não. O seguro defeso pescador artesanal, ele é direcionado a profissionais, a pescadores profissionais, que exercem a pesca como única fonte de renda. Ele não pode receber nem benefício assistencial, nem outro benefício previdenciário, exceto o auxílio acidente e pensão por morte de um salário mínimo.
12: Eu faço essa pergunta porque a gente lembra que alguns pescadores, às vezes, também trabalham em outras atividades rurais. Mas, então, nesse caso, seguro defeso só para quem tem a pesca como atividade exclusiva.
13: Isso, quem exerce a pesca de forma profissional, sozinho ou com sua família em regime de economia familiar.
1: Presidente, quais são os documentos que o pescador deve apresentar ao INSS para solicitar o seguro e por onde ele começa a fazer esse pedido?
13: Então, a partir de novembro de 2025, ele vai fazer esse requerimento no portal Emprega Brasil ou na carteira de trabalho digital, uma vez que a gestão do seguro defeso pescador artesanal passou a ser do Ministério do Trabalho e Emprego. A documentação permanece a mesma. São os documentos pessoais, o registro geral de pesca a partir de um ano e também o comprovante de contribuição referente ao produto que ele comercializa.
12: E, aliás, aqui é muito importante a gente lembrar que os pescadores precisam manter os seus registros atualizados. Isso é feito com o Ministério do Trabalho, não é feito com a Previdência Social, mas é sempre bom a gente reiterar aqui a importância de que eles tenham um registro regularizado para que eles possam ter direito ao seguro defeso, né, presidente?
13: Isso, ele faz a partir de um aplicativo do Ministério da Pesca e Agricultura e ele tem que ter esse registro há mais de um ano para poder ter direito ao seguro defeso pescador artesanal.
12: Perfeito.
1: E os pescadores que já fizeram pedido e não receberem, podem recorrer? Como é que procede nesse caso?
13: Então, essa pergunta ela é muito importante, porque nesse período de 7 a 11 de julho de 2026, serão pagos os pedidos já analisados, mas ainda não analisamos todos. Nós vamos analisar o restante nos próximos 60 dias. Então, só cabe recurso quando o requerimento for negado. Então, enquanto estiver em análise, não cabe recurso.
12: Muito bem, nós conversamos com Ana Cristina Silveira, presidente do INSS. Presidente, muito obrigada pela sua entrevista aqui à Voz do Brasil.
13: Eu agradeço, é um prazer estar aqui com vocês na EBC e na Voz do Brasil.
14: O
9: câncer de mama é a principal causa de morte por câncer entre mulheres no Brasil e no mundo.
1: E para tratar os casos mais agressivos da doença, foi aprovado esta semana um novo tratamento que consiste na aplicação, na ampliação do uso de um medicamento já disponível no país.
14: Pacientes com câncer de mama poderão usar uma nova medicação para o tratamento da doença. A Agência Nacional de Vigilância Sanitária aprovou uma nova indicação terapêutica para o medicamento Enhertu, Trastuzumab deruxtecana, que já é registrado no Brasil para câncer de mama. A indicação é para o tratamento auxiliar de pacientes adultos com câncer de mama HER2 positivo, que apresentam doença invasiva residual, mesmo após quimioterapia e cirurgia. O câncer de mama é o tipo de câncer mais diagnosticado no mundo e a principal causa de morte por câncer entre mulheres. Aqui no Brasil, entre 10% a 19% dos casos, há a presença do HER2, o subtipo associado à maior agressividade e pior prognóstico. A nova indicação da Anvisa se baseou em estudo que demonstrou melhora clinicamente relevante na sobrevida livre de progressão. Os resultados mostraram redução de 53% no risco de recorrência invasiva ou morte com o uso do Enhertu. Daniele Popov para A Voz do Brasil.
9: E a Anvisa alerta que as canetas emagrecedoras de tisepatida, contrabandeadas do Paraguai e comercializadas ilegalmente no Brasil, não têm a mesma eficácia e segurança dos medicamentos registrados no país.
1: Segundo a agência, não há evidências de que esses produtos sejam equivalentes aos aprovados para uso no Brasil.
15: A Agência Nacional de Vigilância Sanitária informou que não há comprovação de que as canetas de tisepatida contrabandeadas sejam equivalentes aos medicamentos registrados no Brasil. Uma análise realizada pelo Centro de Informação e Assistência Toxicológica da Unicamp testou marcas vendidas ilegalmente em redes sociais no país. Segundo a Anvisa, os testes realizados identificaram apenas a presença do princípio ativo, além da concentração e da estrutura molecular da substância. A agência explica que, para comprovar que dois medicamentos são equivalentes, é preciso fazer estudos específicos em centros credenciados. Esses testes avaliam, por exemplo, como o medicamento é absorvido pelo organismo, quanto da substância chega à corrente sanguínea e quanto tempo ela leva para ser eliminada. A agência também informou que as análises feitas pela Unicamp não verificaram aspectos como a absorção do medicamento, a presença de impurezas ou contaminantes, a esterilidade do produto e o cumprimento das boas práticas de fabricação. Por isso, segundo a Anvisa, não é possível concluir que as canetas tenham a mesma eficácia, segurança e qualidade dos medicamentos aprovados para uso no Brasil. Thaís de Araújo, para a Voz do Brasil.
9: O Ministério da Saúde e o IBGE realizam a terceira edição da Pesquisa Nacional de Saúde.
1: A coleta de dados vai até 30 de novembro.
9: A pesquisa reúne informações sobre as condições de saúde da população, fatores de risco, acesso aos serviços de saúde e determinantes sociais.
1: Nesta edição, aproximadamente 140 mil domicílios serão visitados. O questionário individual será aplicado a um morador com 15 anos ou mais.
9: Desta vez, a Pesquisa Nacional de Saúde vai contar com coleta de sangue e urina em uma amostra da população de 15 mil a 20 mil participantes com 35 anos ou mais.
1: Entre os exames previstos estão hemograma, hemoglobina glicada, creatinina, ácido úrico, sódio e potássio, além de sorologia para chikungunya e dosagem de chumbo e mercúrio.
9: Proprietários de imóveis rurais podem acessar por meio do aplicativo Meu Imóvel Rural documentos e informações sobre seus imóveis em um único ambiente digital.
1: A plataforma permite também o compartilhamento de dados com bancos e cooperativas, além de informar sobre condições climáticas.
16: Proprietários de imóveis rurais podem reunir em um único aplicativo documentos e informações que antes precisavam ser consultados em diferentes sistemas públicos. Disponível gratuitamente para celulares Android e iPhone, o acesso é feito com a conta GovBR. O coordenador-geral da Secretaria de Transformação do Estado do Ministério da Gestão e Inovação em Serviços Públicos, Carlos Guedes de Guedes, destaca as vantagens do serviço.
17: O agricultor hoje tem na palma da mão os seus documentos, os documentos da propriedade.
16: Além de consultar dados do Cadastro Ambiental Rural, do Sistema Nacional de Cadastro Rural, do Sistema de Gestão Fundiária e do Cadastro Nacional da Agricultura Familiar, o aplicativo permite emitir o certificado de cadastro de imóvel rural e compartilhar informações com cooperativas, instituições financeiras e assistência técnica, sem informar a senha da conta gov.br. Duas novas funcionalidades ampliam os serviços oferecidos pelo aplicativo. O Tô em Dia verifica possíveis pendências que podem dificultar o acesso ao crédito rural e orienta como regularizar a situação. Já o Produção Certa reúne informações que ajudam o produtor no planejamento da produção, como detalha o coordenador Carlos Guedes de Guedes.
17: Se ele planta milho, o zoneamento climático vai dizer para o agricultor qual é a melhor época de plantar milho e que ali ele vai poder pegar o crédito rural oficial, ali ele vai poder pegar o seguro rural, porque ele está plantando na hora certa. Da mesma maneira, se ele planta, né, milho, ele quer saber o custo de produção do milho, ele vai ter a informação a partir dessa parceria com a Conab, aonde está o custo de produção e o preço do milho nos principais centros produtores e consumidores do país. E se ele quiser saber a previsão do tempo, ele consegue também ver essa informação a partir do Zoom no município da localização da propriedade.
16: O aplicativo Meu Imóvel Rural atende tanto os agricultores familiares quanto médios e grandes produtores rurais. Reportagem Caroline Blaut.
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9: Filmes e festivais de cinema nacionais podem se inscrever para receber apoio do Banco Nacional de Desenvolvimento Econômico e Social, o BNDES.
1: Serão destinados recursos a 5 filmes de longas metragens e a 3 festivais de cinema nacionais.
9: Saiba como participar na reportagem de André de Barros Lima.
19: O banco vai patrocinar 15 filmes de longas metragens divididos em 5 categorias. Ficção grande público, ficção destaque de crítica, documentário, animação e selecionado em festival internacional. O edital também vai apoiar 3 festivais de cinema nacionais e vai contar com reserva de vagas pelo critério de indução regional para participantes da cadeia produtiva do audiovisual das regiões Norte, Nordeste e Centro-Oeste. As inscrições para o edital de cinema do BNDES estão abertas até o dia 13 de agosto. Você pode obter mais informações sobre o edital no site bndes.gov.br. Reportagem André de Barros Lima.
1: Audiovisual nacional na palma da mão.
9: A plataforma Tela Brasil, que reúne filmes, documentários e animações brasileiras, agora está disponível na loja de aplicativos do sistema Android.
1: O catálogo reúne 555 obras, incluindo longas, curtas e produções premiadas internacionalmente.
20: Já está disponível para Android e iOS o aplicativo do Tela Brasil. Agora é possível assistir a produções nacionais de filmes na palma da mão. O Tela Brasil é a primeira plataforma pública de streaming do audiovisual nacional. No aplicativo estão reunidas de forma gratuita mais de 500 obras brasileiras entre 1910 e 2025. O acesso é feito apenas com login na plataforma gov.br. O aplicativo oferece praticamente os mesmos recursos da versão para navegador, como busca por títulos, navegação por categorias, criação de listas, histórico de exibição e reprodução automática. A plataforma também possui recursos de acessibilidade na maior parte do catálogo dos filmes, como legendas descritivas, audiodescrição e tradução em libras. O acervo reúne obras audiovisuais brasileiras, abrangendo diferentes gêneros, como ficção, documentário, animação e experimental. São produções em longa, média e curta metragem. Há ainda uma seleção especial com produções e coproduções brasileiras que marcaram presença no Oscar desde 1960. Para assistir, basta acessar o site telabrasil.cultura.gov.br ou buscar o Tela Brasil na loja de aplicativos do seu celular. Reportagem Edinaldo Júnior.
9: O Ministério da Cultura, em parceria com o CNPq e o Ministério do Trabalho e Emprego, lançou uma chamada pública para implantação de incubadoras da economia criativa.
1: A medida atende a quem trabalha com expressões artísticas e entidades culturais.
9: Pesquisadores e instituições de todo o país já podem enviar projetos científicos e tecnológicos que ofereçam suporte técnico e de formação a trabalhadores, coletivos e empreendimentos culturais.
1: As propostas devem ser enviadas até o dia 10 de agosto. O resultado será divulgado no dia 30 de outubro.
9: O edital completo com as regras de participação já está disponível na página do Ministério da Cultura, em gov.br/cultura.
1: E essas foram as notícias do Governo do Brasil.
9: Uma realização da Secretaria de Comunicação Social da Presidência da República.
1: Com produção da empresa Brasil de Comunicação.
9: Fique agora com as notícias do Poder Judiciário e do Congresso Nacional. Uma boa noite.
1: Boa noite para você e até amanhã.
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21: STF valida a lei da Bahia contra desinformação sobre epidemias e pandemias.
22: Justiça Eleitoral inicia convocação de mesários nesta terça-feira.
21: STJ afasta possibilidade de reconhecimento de papiloscopistas da Polícia Federal como peritos oficiais.
22: Boa noite, eu sou Marcela Luiza.
21: Eu sou Walter Lima.
22: O Supremo Tribunal Federal decidiu que é constitucional a lei da Bahia que estabelece multa para a divulgação de informações falsas sobre epidemias e pandemias.
21: A decisão foi tomada por maioria de votos em sessão do plenário virtual. Judite Aragão.
23: A lei baiana prevê multa de R$5.000 a R$20.000 para quem divulgar informações falsas por meios impressos, televisão, rádio ou plataformas eletrônicas, sem citar a fonte primária. A norma também alcança quem produz ou dissemina esse conteúdo de forma dolosa e quem utiliza mecanismos automáticos para ampliar a circulação das informações falsas. A ação foi proposta pelo Partido Liberal, que alegava invasão da competência da União para legislar sobre telecomunicações e radiodifusão, além de violação à liberdade de manifestação do pensamento e à liberdade de imprensa. Mas prevaleceu o voto do ministro Alexandre de Moraes. Para a maioria, a lei trata principalmente da proteção da saúde pública. Temem que estados também podem legislar. Segundo o ministro, a referência aos meios de comunicação é apenas acessória e não transforma a norma em legislação sobre telecomunicações.
22: Justiça Eleitoral inicia convocação de mesários.
21: Eles vão atuar nas eleições deste ano. Fábio Ruas.
24: As juízas e os juízes eleitorais têm até 28 de agosto para publicar edital com a nomeação das mesárias e mesários que vão atuar no primeiro e em um eventual segundo turno das eleições 2026. A carta de convocação vai informar a função a ser desempenhada, além de data e local da eleição e do treinamento. Em caso de impedimento legal, a pessoa tem até 5 dias para recusar. As mesárias e mesários têm direito a 2 dias de folga para cada dia trabalhado. Auxílio alimentação de R$ 65,00 por turno. Tem preferência em caso de empate em concursos públicos que tem essa previsão no edital e pode contar como atividade extracurricular em universidades conveniadas.
22: STJ afasta possibilidade de reconhecimento dos papiloscopistas da Polícia Federal como peritos oficiais.
21: Esse reconhecimento poderia levar a um movimento de equiparação salarial. Fátima Uchoa.
25: O papiloscopista tem a função de identificar pessoas, por exemplo, por meio das impressões digitais. A decisão da segunda turma do STJ reformou o acórdão do TRF1 que havia mantido a sentença favorável à ação civil pública do Ministério Público Federal para invalidar atos administrativos da Corregedoria Geral da Polícia Federal que proibiam o reconhecimento dos papiloscopistas como peritos. Para o ministro relator Teodoro Silva Santos, os papiloscopistas policiais federais não estão incluídos no rol de peritos oficiais de natureza criminal previsto em lei, que menciona apenas peritos criminais, médicos legistas e odontolegistas.
22: Brasil bate recorde histórico na contratação de jovens aprendizes, segundo o Ministério do Trabalho e Emprego.
21: E o Judiciário Trabalhista contribui com essa conquista, fortalecendo o acesso ao mercado de trabalho. Rossini Gomes.
2: O Brasil registrou 726 mil jovens aprendizes contratados entre janeiro e abril deste ano. Para a Justiça, esse balanço é reflexo das iniciativas de combate ao trabalho infantil. Por isso, atualmente, mais de 10 tribunais regionais do trabalho desenvolvem ações para incluir quem tem entre 14 e 24 anos no mercado formal, por meio do programa Jovem Aprendiz. Dentre os direitos trabalhistas e previdenciários estão carteira de trabalho assinada, 13º salário, vale transporte e férias no mesmo período da escola ou da faculdade. A Justiça do Trabalho quer garantir acesso seguro ao emprego com formação educacional.
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22: Uma boa noite.
21: E até amanhã.
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9: Eu sou Paula Groba.
1: E eu sou Humberto Pinheiro.
9: E estes são os destaques de hoje do Jornal do Senado, que começa agora.
1: Senado aprova e segue para sanção aumento de penas para crimes sexuais contra crianças em ambiente virtual.
9: Partidos podem ser incluídos em fiscalização contra lavagem de dinheiro.
1: Avança no Senado criação do Programa Nacional Metano Zero.
9: Boa noite.
1: Boa noite.
9: O avanço da inteligência artificial trouxe novas possibilidades, mas também abriu espaço para crimes cada vez mais sofisticados.
1: Para enfrentar essa realidade e reforçar a proteção de crianças e adolescentes, o Senado aprovou um projeto que aumenta as penas para diversos crimes sexuais, inclusive quando a tecnologia é usada para produzir ou manipular imagens e outros conteúdos de exploração sexual infantil. O texto segue agora para sanção presidencial. Repórter Pedro Pincer.
4: Nos casos de produção, reprodução, direção, fotografia, filmagem ou registro de conteúdo de violência sexual contra criança ou adolescente, assim como a sua venda ou exposição, a pena atual é de 4 a 8 anos de reclusão e multa. O projeto eleva essa punição para 4 a 10 anos de reclusão e multa. O texto ainda aumenta a pena em um terço se a venda ou a exposição ocorrer por meio da internet, das redes sociais ou de outras tecnologias da informação e comunicação. O relator, senador Fabiano Contarato, do PT do Espírito Santo, informou que entre janeiro e julho de 2025 foram registradas 49.336 denúncias anônimas de abuso e exploração sexual infantil.
5: Nesse cenário, temos que o incremento de penas, sua inserção no rol de crimes hediondos e a ampliação de condutas delitivas promovidas pelo projeto são medidas adequadas e necessárias.
4: O texto também aumenta a punição para quem oferece, troca, disponibiliza, transmite, distribui, publica ou divulga material de violência sexual contra criança ou adolescente. Hoje, a pena prevista para esses atos é de 3 a 6 anos de reclusão e multa. O texto proposto permite aumentar a pena para 4 a 10 anos de reclusão e multa.
9: O senador Plínio Valério, do PSDB do Amazonas, cobrou a votação que amplia a autonomia do Banco Central e inclui o PIX na Constituição. A proposta foi aprovada pela Comissão de Constituição e Justiça em junho. E o senador, que foi relator, lembrou que já expirou o prazo solicitado pelo governo para analisar o texto antes da votação em plenário.
1: Para Plínio Valério, além de fortalecer a autonomia financeira e orçamentária do Banco Central, a PEC garantirá que o PIX permaneça sob responsabilidade exclusiva da instituição, vedando sua terceirização e garantindo a gratuidade para pessoas físicas.
6: está no nosso relatório. O PIX é do Banco Central. O Banco Central não pode terceirizar e não pode cobrar jamais, taxar jamais pessoas físicas. Garantia maior do que essa não há.
7: E segue para a Câmara dos Deputados um projeto de lei que facilita a importação de bens destinados à pesquisa científica e tecnológica. A proposta busca desburocratizar o processo de importação de insumos por pesquisadores e instituições credenciadas, além de ampliar os mecanismos de isenção tributária.
8: O texto também determina que o CNPq envie periodicamente dados sobre as importações à Receita Federal e à Secretaria de Comércio Exterior para fins de fiscalização e estatística. Além disso, permite que pesquisadores entrem no país com bens científicos como bagagem acompanhada, desde que credenciados. Para o relator, senador Isalci Lucas, do PL do Distrito Federal, o objetivo é dar mais transparência e agilidade ao processo de importação, sem criar exigências desnecessárias ou contrariar outras leis.
7: A Comissão de Segurança Pública aprovou o projeto de lei que inclui os partidos políticos e suas fundações no rol de entidades sujeitas aos mecanismos de controle e fiscalização de lavagem de dinheiro.
8: A proposta quer aumentar a transparência e evitar que recursos de origem criminosa financiem a atividade política no país. Repórter Bruno Lourenço.
10: Os partidos políticos e suas fundações podem passar a ser fiscalizados pelas regras de combate à lavagem de dinheiro. A Comissão de Segurança Pública aprovou a proposta que obriga as legendas registradas no Tribunal Superior Eleitoral a prestar informações sobre movimentações financeiras aos órgãos de controle. A relatora, senadora Ivete da Silveira, do MDB de Santa Catarina, defendeu o endurecimento das regras para garantir a integridade do processo democrático.
11: A experiência recente de investigações de grande repercussão nacional evidenciou que estruturas partidárias podem se tornar canais de circulação e ocultação de valores de origem criminosa, com reflexos diretos sobre a lisura das campanhas e a igualdade de condições entre competidores.
10: O texto dá aos partidos políticos as mesmas obrigações de rastreabilidade financeira já aplicadas a bancos, corretoras e joalherias, entre outras. O projeto baseou-se em propostas da campanha Unidos contra a Corrupção.
7: Muito mais potente que o gás carbônico na retenção de calor na atmosfera, o gás metano é um dos principais responsáveis pelo aquecimento global. Grande parte dessas emissões vem da decomposição de resíduos orgânicos em lixões e aterros, além da agropecuária e de atividades industriais.
8: Para reduzir esse impacto ambiental e transformar parte desses resíduos em energia renovável, a Comissão de Assuntos Econômicos do Senado aprovou a criação do Programa Nacional de Metano Zero. A proposta também incentiva a coleta seletiva e o reaproveitamento de materiais recicláveis e orgânicos. Repórter Márcio Maturana.
12: Para reduzir as emissões de metano, incentivar a coleta seletiva e estimular o reaproveitamento de resíduos recicláveis e orgânicos, a Comissão de Assuntos Econômicos aprovou a criação do Programa Nacional do Metano Zero. O gás é um dos principais responsáveis pelo aquecimento global. A proposta do Metano Zero pretende também estimular tecnologias capazes de transformar resíduos agropecuários, industriais e urbanos em energia renovável. O autor do projeto é o senador Fernando Dueire, do PSD de Pernambuco.
26: Esse projeto, senhor presidente, cria um ambiente de segurança jurídica, de previsibilidade para investimentos. Estimula tecnologias como a biodigestão, a anaeróbica e a recuperação energética de resíduos. Fortalece

0: A formação de profissionais para áreas como treinamento de atletas, gestão esportiva, políticas públicas, saúde, educação e para desporto. Para o atleta paralímpico Leomon Moreno, a criação da universidade pode abrir novas oportunidades para quem vê no esporte um caminho de formação e transformação social.
1: Eu fico muito feliz de ter saído de Ceilândia aqui em Brasília, ter ganhado a vida através do esporte, que eu e todos os outros atletas teremos a oportunidade de poder nos capacitar, nos graduar e contribuir também para que o nosso país seja o país do esporte. Quando a gente alinha o esporte, a educação, transformando em cultura dentro do país, a gente constrói ótimos cidadãos, olhando principalmente para a pessoa em si e não para um detalhe.
0: A proposta foi aprovada pelo Senado em junho, com voto favorável da senadora Leila Barros, do PDT do Distrito Federal. Ela defendeu a formação esportiva como instrumento de cidadania.
2: O esporte, ele é mais do que formar atletas. Nós temos aqui uma nata de grandes atletas e para-atletas que representam com muito amor a nossa pátria. Mas, para além disso, a promoção da cidadania. Nós sabemos o que o esporte fez nas nossas vidas, o quanto o esporte é um braço na saúde, na segurança pública, na educação. Um dos maiores legados que eu trago para a política é o seguinte: na política, infelizmente, a gente não ama todos, como na vida a gente não ama todos. Mas eu aprendi no esporte que o meu era coletivo. A gente tem que se respeitar.
0: Segundo o Ministério da Educação, a previsão é que a universidade comece as aulas em 2027.
3: Com edição de Paula Groba e trabalhos técnicos de Eliseu Caires, o Jornal do Senado fica por aqui. Acompanhe agora as notícias da Câmara dos Deputados. Boa noite.
4: Boa noite e até amanhã.
5: Jornal Câmara dos Deputados. Câmara aprova a criação de Programa Nacional de Combate ao Câncer.
6: Comissão rejeita substituição do dinheiro em espécie por moeda digital.
5: Deputados garantem ressarcimento de violência doméstica pelo agressor.
6: Boa noite. Já está no Senado o projeto aprovado pelas comissões da Câmara que determina o ressarcimento pelo agressor de despesas provocadas por violência doméstica. A repórter Maria Neves tem os detalhes sobre a questão.
7: A Comissão de Constituição e Justiça da Câmara dos Deputados aprovou o projeto que obriga companheiro agressor a ressarcir sozinho os danos causados à mulher vítima de violência doméstica, com a sua parte da divisão dos bens. O objetivo da medida é preservar o patrimônio da mulher. De acordo com o autor da proposta, deputado Jonas Donizete, do PSB de São Paulo, há casos em que agressores condenados pela justiça propõem pagar o ressarcimento dos danos causados à mulher com o patrimônio comum do casal.
8: A aprovação desse projeto é muito importante porque a mulher vítima de violência já é um sofrimento muito grande, sofrimento físico, sofrimento psicológico, e teve uma causa na justiça que a pessoa entrou porque estava tirando o próprio patrimônio dela para fazer aí a reparação da violência. Então, esse nosso projeto, ele deixa claro que toda reparação que tiver financeira vem do patrimônio do agressor, da pessoa que praticou o ato de agressão, porque é um absurdo a vítima pagar para ela mesma.
7: Atualmente, o Código Civil já determina que nos casamentos com regime de comunhão parcial de bens, as obrigações provenientes de atos ilícitos não podem entrar na reparação. Isso significa que o agressor deve pagar sozinho pelos prejuízos causados. A Lei Maria da Penha também já estabelece que o ressarcimento de mulher vítima de violência não poderá trazer prejuízo ao seu patrimônio ou de seus dependentes. Ainda assim, especialistas afirmam ser necessário deixar mais explícito que a vítima não pode contribuir para reparar os prejuízos causados por parceiros violentos. De acordo com Jonas Donizete, a ideia do projeto foi proposta pelo Centro de Estudos Judiciários do Conselho da Justiça Federal. Da Rádio Câmara de Brasília, Maria Neves.
9: Ayrton Faleiro, do PT do Pará, cobra a aprovação urgente do projeto de lei que combate a misoginia. Ele argumenta que o Congresso precisa se sintonizar com o sentimento das ruas e com as demandas urgentes da sociedade.

0: antes do encerramento do semestre legislativo.
1: Para ilustrar a necessidade inadiável da aprovação da lei, Ayrton Faleiro cita o caso de uma mulher estrangulada pelo marido, encontrada morta com um filho de um ano mamando em seu peito. O congressista pede à Câmara que supere visões conservadoras e aprove a lei contra a misoginia.
0: Justiça. Adriana Ventura, do Novo de São Paulo, denuncia a suposta parcialidade de órgãos de controle que estariam paralisando investigações criminais envolvendo familiares de autoridades do Poder Executivo para evitar impactos no processo eleitoral.
1: Segundo Adriana Ventura, existe um aparelhamento generalizado envolvendo a Procuradoria da República e as cúpulas dos três poderes, resultando no arquivamento de denúncias. Ela cobra a instalação de comissões parlamentares para investigar a situação e colocar um fim à impunidade.
0: Márcio Gerri, do PCdoB, contesta a contratação de uma operação de crédito de R$1,3 bilhão entre o governo do Maranhão e o Banco do Brasil. Ele aponta que a liberação dos recursos em ano eleitoral exige transparência sobre a finalidade e o impacto da nova dívida.
1: Márcio Gerri cita a decisão judicial que chegou a suspender o empréstimo, depois liberado pelo Tribunal de Justiça do Maranhão, sem análise de mérito da ação. O parlamentar pede que o Banco do Brasil não compactue com a transação, a fim de preservar o equilíbrio do jogo democrático no Estado.
0: Otone de Paula, do PSD, critica a atuação de uma promotora do Ministério Público do Rio de Janeiro durante um evento da Associação dos Conselheiros Tutelares do Estado. Ele acredita que a representante do MP desrespeitou a organização ao contestar uma apresentação musical que fazia referência a Deus.
1: Otone de Paula argumenta que houve intolerância contra as manifestações religiosas. O parlamentar também presta apoio à direção da entidade organizadora e critica a relação entre o Ministério Público e os conselhos tutelares.
0: Segurança Pública. Coronel Crisóstomo, do PR de Rondônia, comemora a criação de uma comissão especial para analisar a proposta que reduz a maioridade penal para 16 anos em casos de crimes graves e hediondos. Na avaliação do legislador, a proposta atende o anseio de 80% da população brasileira.
1: Coronel Crisóstomo defende a redução da maioridade penal por acreditar que a medida vai interromper o aliciamento de menores por facções criminosas. O deputado lembra que, para infrações mais leves, continua valendo o Estatuto da Criança e do Adolescente.
0: Saúde. Os deputados aprovaram a criação de um programa para combate ao câncer. A repórter Paula Bittar acompanhou a votação.
2: A Comissão de Constituição e Justiça da Câmara aprovou uma proposta que prevê a criação do Programa Nacional de Combate ao Câncer e de Assistência a Portadores. A medida busca ampliar a prevenção, o diagnóstico e o tratamento da doença no país. O programa será executado pelo Ministério da Saúde. Entre as prioridades estão realizar campanhas educativas, fazer exames para detecção precoce da doença e ampliar a oferta de tratamento de alta complexidade em todas as regiões do país, com o objetivo de reduzir as desigualdades no acesso aos serviços de saúde. O texto também prevê apoio do poder público à pesquisa científica e à inovação tecnológica voltadas à prevenção, ao controle e ao tratamento do câncer. O relator do projeto, o deputado Átila Lira, do PP do Piauí, considerou a medida conveniente e oportuna.
3: Recursos nós temos leis orçamentárias pela obrigatoriedade com gastos de saúde e com um programa como esse, eu não tenho dúvida que nós vamos ter mais recursos tendo destinado para a gente combater o tratamento e também a prevenção e dar mais estrutura aos nossos hospitais e também às nossas pesquisas para que a gente possa ter mais vacinas, mais drogas e mais estruturas, máquinas e inovações na área do combate ao câncer.
2: A proposta que cria o Programa Nacional de Combate ao Câncer e de Assistência a Portadores já pode seguir direto para o Senado, a menos que haja recurso para votação antes pelo plenário da Câmara. Na Rádio Câmara, de Brasília, Paula Bittar.
0: Comissões.
1: Ismael, do PL de Santa Catarina, pede a criação de uma comissão especial para debater projetos em defesa das comunidades terapêuticas. Ele argumenta que o tema merece mais atenção por envolver entidades que acolhem milhares de jovens em tratamento contra a dependência química.
0: Ismael sustenta que a comissão deve aprimorar a legislação, regulamentar o funcionamento e garantir padrões de qualidade, fiscalização e financiamento das comunidades terapêuticas. Ele também defende a expansão das parcerias com sistemas públicos de saúde e de assistência social.
1: Osmar Terra, do PL do Rio Grande do Sul, condena a autorização de plantio e uso de maconha para fins medicinais no Brasil. Segundo o parlamentar, as autoridades responsáveis pela decisão usurparam a competência do Congresso para legislar em nome do povo sobre o tema.
0: Segundo Osmar Terra, a substância agrava surtos e está associada, em sua avaliação, à maioria das interdições de jovens no país, além de contribuir para o aumento de acidentes fatais no trânsito gaúcho. Ele pede ao Congresso que anule as decisões da Justiça e de órgãos reguladores sobre o tema.
4: Direitos Humanos.
1: Luiz Lima, do Novo do Rio de Janeiro, alerta para o crescimento de mais de 90% no número de moradores de rua no Brasil desde 2022, segundo dados do Cadastro Único. O deputado responsabiliza o governo federal, afirmando que a situação reflete a queda no poder de compra da população.
0: Luiz Lima questiona as explicações apresentadas pelo Ministério do Desenvolvimento e Assistência Social, Família e Combate à Fome, que aponta o desemprego entre as causas do problema, enquanto o próprio Executivo Federal afirma que a taxa de desocupação caiu.
1: Ranieri Paulino, do Republicanos da Paraíba, pede a sanção do projeto que cria a Semana Nacional da Ética e da Cidadania. Segundo o deputado, que é autor da proposta, a iniciativa busca estimular a reflexão sobre respeito e tolerância em contraposição aos discursos de ódio.
0: Ranieri Paulino afirma que o projeto aprovado pelo Congresso incentiva o diálogo em escolas, universidades e órgãos públicos na primeira semana de todo mês de maio. Ele acredita que as pautas humanitárias estão acima das diferenças partidárias e devem unir o país em torno de propostas positivas.
1: Patrus Ananias, do PT de Minas Gerais, anuncia o relançamento da Frente Parlamentar em Defesa da Soberania Nacional, orientada pelo fortalecimento do Estado Democrático, pela participação social e pela implementação de políticas públicas de inclusão.
0: Coordenador do Grupo Parlamentar, Patrus Ananias defende que um país forte precisa de investimentos na educação e no SUS, contribuição justa e resistência a pressões políticas externas. O legislador defende ainda a União Nacional para proteger as riquezas nacionais e a dignidade dos brasileiros.
4: Consumidor.
1: Comissão rejeita a possibilidade de extinção de dinheiro em espécie. A repórter Silvia Munhato explica a questão.
5: A Comissão de Desenvolvimento Econômico da Câmara dos Deputados aprovou o projeto de lei que proíbe a extinção do papel moeda e a substituição dele por moeda digital. Foi rejeitada a proposta que buscava a extinção gradual. A relatora, a deputada Bia Kicis, do PL do Distrito Federal, diz que é importante manter o papel moeda.
6: O papel moeda ainda desempenha função relevante para milhões de brasileiros, especialmente para populações vulneráveis, para cidadãos com limitado acesso a serviços financeiros digitais e para aqueles que habitam em localidades com insuficiente estrutura tecnológica. Ademais, o dinheiro em espécie constitui importante instrumento de liberdade econômica, inclusão financeira e segurança operacional, funcionando como alternativa em situações de falhas tecnológicas, disponibilidade de sistemas eletrônicos ou interrupções de serviços.
5: A relatora, no entanto, suprimiu o trecho que limitava o acesso do Banco Central aos dados de transações e contas particulares. Outra emenda excluiu a exigência de aprovação do Congresso Nacional, por maioria absoluta, de proposta para extinguir o papel moeda. A proposta que não permite a extinção do dinheiro em espécie ainda será analisada pelas Comissões de Finanças e Tributação e de Constituição e Justiça e de Cidadania. Da Rádio Câmara de Brasília, Silvia Munhato.
4: Meio Ambiente.
0: Milton Tato, do PT de São Paulo, coordenador da Frente Ambientalista, critica o esvaziamento do mês do meio ambiente e repudia o retrocesso na pauta ecológica e a aprovação de projetos que enfraquecem a fiscalização, a preservação e o combate ao desmatamento.
1: Milton Tato condena a Câmara por ignorar as 35 propostas de conservação sugeridas pela Frente e pela sociedade civil e por esvaziar o debate sobre o desenvolvimento sustentável, ameaçando a biodiversidade e distanciando o Brasil das metas globais de enfrentamento da crise climática.
4: Relações Exteriores.
0: Tadeu Venere, do PT do Paraná, critica a atuação de parlamentares brasileiros nos Estados Unidos, acusando integrantes da oposição de agir contra os interesses nacionais ao discutir tarifas comerciais. Para o deputado, a postura favorece interesses estrangeiros e prejudica o Brasil.
1: Tadeu Venere acrescenta ainda que integrantes da oposição colocam interesses políticos acima dos interesses nacionais. Na visão do deputado, esse tipo de conduta enfraquece a direita e pode ter consequências políticas e jurídicas.
4: Trabalho.
0: Átila Lins, do PSD do Amazonas, apresentou projeto que cria regras para o auxílio fardamento de policiais militares, bombeiros militares e guardas municipais. O congressista esclarece que a proposta uniformiza e critérios de concessão anual do benefício para evitar disputas judiciais nas corporações.
1: Átila Lins pontua que o texto preserva a autonomia de estados, do Distrito Federal e de municípios na regulamentação das despesas. Ele acrescenta que a proposta prevê pagamento em caso de promoção, quando a mudança de função exige novos padrões, insígnias ou peças do uniforme.
4: Transportes.
0: Pompeu de Matos, do PDT do Rio Grande do Sul, defende dois projetos voltados à proteção dos ciclistas. As propostas, segundo ele, preveem a criação de espaços seguros para bicicletas nas rodovias e o planejamento de vias que garantam mais segurança para quem pedala.
1: Pompeu de Matos também propõe aumentar as penas para motoristas que atropelarem ciclistas após dirigir embriagados, participar de rachas, trafegar em alta velocidade ou fugir sem prestar socorro. Ele explica que as medidas buscam reduzir acidentes e preservar vidas.
0: Merlong Solano, do PT, comemora o início das operações de exportação em grande escala pelo porto de Luiz Correia, no litoral do Piauí. Segundo o deputado, o funcionamento do terminal encerra uma longa espera e amplia a capacidade logística do estado para o escoamento da produção.
1: Merlong Solano acredita que o porto deve reduzir os custos de exportação, além de impulsionar a geração de empregos no Piauí. O parlamentar também destaca a participação do governo estadual e da iniciativa privada na viabilização do empreendimento.
4: Economia.
0: Comissão da Câmara aprova a inclusão da Confederação Nacional do Transporte no Conselho Deliberativo do SEBRAE Nacional. Mais informações com Sofia Peçanha.
7: A Comissão de Indústria, Comércio e Serviços aprovou o projeto que inclui a Confederação Nacional do Transporte no Conselho Deliberativo do SEBRAE Nacional. Atualmente, o Conselho conta com representantes da Confederação Nacional da Agricultura, da Confederação Nacional do Comércio e da Confederação Nacional da Indústria. A medida busca incluir o setor de transportes, que, segundo o deputado Gilmar Tato, do PT de São Paulo, autor do projeto, é um elo vital entre as diversas atividades econômicas, facilitando o escoamento da produção agrícola e industrial, além de viabilizar o comércio e serviços. Apenas em março de 2025, o setor de transporte rodoviário de carga atingiu mais de 20 mil novos CNPJs cadastrados como microempreendedores individuais, sendo o setor com o maior número de pequenos negócios criados, de acordo com o levantamento realizado pelo SEBRAE, como ressalta o deputado Guilherme Uchoa, relator na comissão.
8: Além disso, a expressiva participação das microempresas nesse setor reforça a necessidade de inclusão da sua representação no Conselho.
7: O projeto busca reconhecer a importância estratégica do setor de transportes, ampliar a pluralidade de vozes no colegiado e permitir que as demandas específicas do setor sejam devidamente debatidas no âmbito da entidade. O Serviço Brasileiro de Apoio às Micro e Pequenas Empresas, mais conhecido como SEBRAE, é uma entidade privada que promove a competitividade e o desenvolvimento sustentável dos empreendimentos de micro e pequenas empresas. Agora, o projeto que inclui a Confederação Nacional do Transporte no Conselho Deliberativo do SEBRAE Nacional será analisado pela Comissão de Constituição e Justiça. Da Rádio Câmara de Brasília, Sofia Peçanha.
4: Desenvolvimento Regional.
1: Juliana Cardoso, do PT de São Paulo, condena a prestação dos serviços da Sabesp e denuncia que moradores enfrentam falta de água, ausência de coleta de esgoto e cobranças indevidas. Segundo ela, há comunidades que recebem tarifas de esgoto, mesmo sem contar com rede de coleta.
0: Juliana Cardoso cobra explicações da Sabesp, a revisão das cobranças e mais fiscalização dos serviços. A deputada também pede a ampliação do acesso ao saneamento básico, afirmando que vai continuar acompanhando a situação no estado de São Paulo.
1: Ao prestar contas de seu mandato, Ricardo Maia, do MDB da Bahia, declara que viabilizou a inauguração de uma unidade de pronto atendimento em Ribeira de Pombal e a entrega de veículos para o município de Tucano.
0: Ricardo Maia também ressalta que participou de obras de pavimentação, reformas de escolas e unidades básicas de saúde nos municípios de Heliópolis e Fátima. Ele afirma que os investimentos vão ampliar a infraestrutura e melhorar o atendimento público na região.
1: Ao fazer um balanço das entregas do governo federal em Salvador, Lídice da Mata, do PSB da Bahia, destaca avanços nas áreas de mobilidade e cultura. Entre as ações, a deputada cita o início da operação assistida do VLT e a reinauguração do Teatro Castro Alves.
0: De acordo com Lídice da Mata, os investimentos em infraestrutura e transporte público contribuem para a revitalização urbana da capital baiana. A parlamentar menciona ainda a implantação de uma pista de skate de padrão internacional no subúrbio ferroviário de Salvador.
4: Agricultura.
1: Daniel Almeida, do PCdoB, registra o primeiro festival gastronômico do Aipim, em Entre Rios, na Bahia. Ele acredita que o evento fortalece a agricultura familiar, valoriza as comunidades quilombolas e incentiva a produção derivada da mandioca.
0: Daniel Almeida também celebra a edição de número 73 da Festa dos Vaqueiros do município de Curaçá. Na opinião do deputado, a tradição, além de movimentar a economia local, contribui para preservar a cultura nordestina.
1: Daniel Trzeciak, do PSDB, comemora a reabertura, depois de 16 anos de espera, do Teatro 7 de Abril, em Pelotas, no Rio Grande do Sul. O congressista lembra que o espaço, de 192 anos, é o quarto mais antigo do Brasil e foi tombado pelo Instituto do Patrimônio Histórico e Artístico Nacional.
0: Daniel Trzeciak critica a demora na entrega do Teatro 7 de Abril à população, mas afirma que a casa será fundamental para fomentar a cultura local, valorizar o passado e impulsionar novos investimentos em Pelotas, sua terra natal, que completa 214 anos neste 7 de julho e em todo o estado.
1: Termina agora o Jornal Câmara dos Deputados, produzido pela Rádio Câmara, com trabalhos técnicos de Everson Urani e apresentação de José Carlos Andrade e Márcio Aquilissardi. Uma boa noite para você.
0: Ótima noite para você. A Voz do Brasil volta amanhã.

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